0: importante que o modelo é inovador.
1: Transportes. Daniel Almeida, do PCdoB da Bahia, defende a criação do piso salarial para motoristas do transporte coletivo urbano. Para o deputado, esses profissionais desempenham um papel essencial nas cidades. A ideia, segundo ele, é garantir remuneração mais justa e valorização da categoria.
2: Nós estamos propondo que haja um piso de no mínimo R$4.000, agregado a esse piso outras vantagens que os motoristas possam ter, insalubridade e outras vantagens que as convenções coletivas possam estabelecer, mas que a uniformização desse piso no país inteiro vai dar mais equilíbrio para essa profissão, vai dar mais previsibilidade para os próprios empresários.
0: Daniel Almeida argumenta que os motoristas enfrentam jornadas desgastantes, trânsito intenso e o desafio de lidar com milhares de passageiros. Segundo ele, a medida contribui para dar mais previsibilidade nas negociações trabalhistas e na definição dos custos do transporte público nos municípios.
1: Termina agora esta edição especial do Jornal Câmara dos Deputados, produzida e apresentada pela Rádio Câmara de Brasília, em parceria com a Rádio Câmara Joinville, integrante da Rede Câmara de Rádio.
0: Eu agradeço ao Felipe Faria e a toda a equipe da Câmara de Vereadores de Joinville pelo excelente trabalho conjunto.
1: Eu que agradeço à Câmara dos Deputados por esta oportunidade tão especial. Este programa teve trabalhos técnicos de Wellington Teles e apresentação de Felipe Faria e Márcio Aquiles Sardi. Boa noite.
0: Muito boa noite. Parabéns por seu aniversário, Felipe.
1: Obrigado.
0: O Jornal Câmara dos Deputados volta amanhã. Você fica agora com o Minuto do TCU.
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ótima noite de segunda-feira, hoje 3 de agosto de 2026. E aí, tudo bem? Tudo certo? Vamos junto com mais uma edição aqui do Baú da Mix, é pra gente voltar no tempo e relembrar muita música boa. Você vai participar também porque tem kit mix com copo e eco bag. É pra você que é fã do melhor mix do Brasil. Quer ganhar? Então, vamos lá, você participa agora. O WhatsApp da Mix é o 11 983 408 mil, pra você mandar o nome completo com a hashtag Kit Mix pra você concorrer. No final do programa tem o resultado. Boa sorte pra você. Começando o baú, indo direto pra 1994, ali pra 95, né? Green Day, She.

0: 22h22, o som do Queen em parceria com David Bowie, Under Pressure, essa de 1981. Você vai curtindo muita música boa, a gente fazendo essa viagem no tempo aqui pelo Baú da Mix. Lembrando, kit mix com copo e eco bag no final do programa. Então, pra você concorrer, é facinho, tá? Vem pelo WhatsApp da Mix, que é o 11 983 408 mil, manda o seu nome completo com a hashtag kit mix e fica aí na torcida, tá bom? Bora pro ano 2000 com Red Hot Chili Peppers, Other Side.
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Kiss, essa de 1999 aqui no Baú da Mix. Lembrando, ó, tem um kit mix com copo e eco bag, daqui a pouquinho sorteio, você que ainda não se inscreveu, essa é a hora, tá? Vem no 11 983 408 mil, esse é o WhatsApp da Mix, manda lá nome completo com a hashtag kit mix. E a gente continua o baú agora com o Ninho, Soul Sea.

0: Fechando muito bem mais uma edição do Baú da Mix com Foo Fighters Learn to Fly. Quem ganhou o kit Mix com copo e eco bag foi a Gabriele Brás. Final do telefone dela é o 5938. Ô Gabi, parabéns, hein? Aguarda aí que a equipe da Mix vai entrar em contato com você. Gabriele Brás, parabéns.
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1: 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Mix agora 11:05 e agora é a vez do mix acústico nessa noite de segunda-feira. Bora curtir só as desplugadas e a gente começa com Maroon 5. 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
1: Mix agora 11:23, fechando muito bem mais uma edição aqui do Mix Acústico dessa noite de segunda-feira com James Arthur Naked. Acabou.
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0: Mix agora meia-noite em ponto, som do Justin Timberlake, Mirrors. Daqui a pouquinho tem 2 horas direto de muita música na programação da Mix. Já já o No Break.
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2: Mix agora 12:03. Já estamos na terça-feira, hoje, 4 de agosto de 2026. Valeu pela sintonia. E agora, hein? Agora tem mais uma edição do No Break. São 2 horas direto, muita música pra gente curtir. E você pode indicar seu som também, tá? Fica à vontade, vem pelo WhatsApp da Mix, que é o 11 983 408 mil. Você pede a sua música usando a hashtag No Break. Então vamos, até 2 da manhã, muita música, sem intervalo aqui, ó. 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

0: Mix meia-noite 26, o som do Limp Bizkit Behind Blue Eyes. Você continua ouvindo No Break. São 2 horas direto, muita música. E você também pode pedir o seu som, tá? Vem pelo WhatsApp da Mix. Aliás, se não tá nos seus contatos, você coloca agora, viu? É o 11 983 408 mil. Você participa com a gente, pede a sua música com a hashtag No Break. Agora tem Lola Young.
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1: Mix agora 1:02, Mr. Probs e o Robin Schulz Waves. Você continua ouvindo aqui o No Break? São 2 horas direto de muita música e você pode dar o seu som, tá bom? Indica lá no WhatsApp da Mix, que é o 11 983 408 mil. Usa a hashtag NoBreak. Também pelas redes sociais, tá bom? Aliás, ó, você tá seguindo a Mix lá no Instagram? Cola com a gente lá também, tá? É o @RadioMixFM Brasil.
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0: 21, só no Ted Streams, The Door. Você continua ouvindo 2 horas direto de muita música. Agora tem Jay-Z e a Alicia Keys, Empire State of Mind.
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0: When I Was Her Man, pra fechar essa edição do No Break.
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1: Mix, e essa é a hora em que a gente dá um plus na programação. É o Super Mix trazendo muita música legal. Essa edição acabou, mas fica ligado, fica ligada, que a qualquer momento estamos de volta.

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0: Mix, seja bem-vindo, seja bem-vindo ao Mix Acústico. E agora, o nosso programa chega para dar aquele toque suave e positivo para sua manhã. São as versões acústicas para você começar o dia com a energia lá em cima. Vamos nessa?
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1: 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E para hoje, nada de chuva. O sol vai brilhar mais forte no Rio. Possibilidade de umidade baixa, abaixo dos 30% para a tarde de hoje. Temperatura subindo. Máxima para esta terça-feira deve ficar na casa dos 30 graus. 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

0: 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Agora 1 para 7, One Republic Needs Your Love.
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7: 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Trânsito daquele jeito pela rodovia Washington Luiz, logo depois do Parque Gráfico, indo em direção ao Trevo das Missões. Faz melhor, vai pela linha vermelha, mesmo com a lentidão na Maré e o Caju. Seguinte, a Avenida Brasil tá muito mais congestionada entre a Maré e o Caju em direção ao centro. Saindo de Irajá, Luther King Jr. pode ser uma boa. 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
8: Muito bom dia pra você ligado em 102.1 no nosso site ou no aplicativo. Eu sou Mônica Bittencourt e vou te fazer companhia nessa manhã de terça-feira, dia 4 de agosto. Aumenta o som que tá começando o Baú da Mix, o nosso momento nostalgia pra você ir tomando seu café, preparando seu dia e lembrando daquele tempo bom. E ó, tá valendo prêmio, hein? Um kit Ama Caparis com 2 perfumes femininos e 2 perfumes masculinos. E pra concorrer,

0: Kit Amaca Paris, com dois perfumes femininos e dois perfumes masculinos. Vamos começar bem demais o Baú da Mix com U2 Walk On, sucesso do ano 2000.
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0: Mix 721 Complicated, Avril Lavigne no baú da Mix. Participa aí! Tá valendo o kit Ama Capariz com dois perfumes femininos e dois perfumes masculinos. 21996885754. Manda seu nome completo, e-mail e CPF pra 21996885754. No final do baú da Mix tem resultado. Boa sorte!
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5: Freio não é lugar para descuido. Patins desgastados podem comprometer a frenagem da motocicleta e aumentar a distância necessária para parar. Usados principalmente em sistemas de freio a tambor, os patins trabalham pressionando o material de atrito contra a parte interna do tambor. Com o uso, esse material se desgasta e precisa ser inspecionado periodicamente. A Cobrec chama atenção para esse cuidado e oferece sua linha Street voltada principalmente às motos de baixa e média cilindrada. Segundo a fabricante, os componentes utilizam liga de alumínio injetado e material de fricção desenvolvido para oferecer frenagens mais estáveis. Em vários modelos, o conjunto também inclui novas molas de retorno. Na moto, manutenção preventiva também é segurança. Saiba mais em revistapro.com.br.
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22: 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Trânsito daquele jeito na Avenida Marechal Rondon praticamente não anda. Até o Riachuelo, o pessoal faz melhor. Vai por Vila Teodoro da Silva, bem melhor. Avenida Rei Pelé já tá mais intenso, indo em direção ao centro. Lá na frente, melhor pegar o túnel Santa Bárbara rumo à Zona Sul. Evite o caminho pro Rebouças. 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

0: Wake Me Up, Green Day, fechando a tampa do baú da Mix. E a gente já tem o resultado da promoção que sorteou o kit Ama Capariz com dois perfumes femininos e dois perfumes masculinos. E quem ganhou foi a Ana Maria Alexandre. Alô, Ana Maria Alexandre, final de telefone 3906. Ana Maria, parabéns pra você. Nossa equipe vai entrar em contato através do nosso WhatsApp pra mais informações sobre a retirada do seu prêmio, tá bem? E pra você que participou e não ganhou, corre no nosso aplicativo e confere as promoções exclusivas por lá. Não perca tempo, baixe já o aplicativo da Mix Rio FM e participe. E ó, a gente vai pro intervalo agora e já já tem o Pede no Zap com a Tim, que também vai ter prêmio. 9 da manhã também vai ter prêmio, então fica por aí que você ainda tem chance de ganhar.
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13: 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Situação complicada para quem vem pela autoestrada Lagoa Barra, mas se teve um acidente com carro e moto na saída do túnel acústico, já foi liberado. Ainda assim, pessoal, vai perdendo muito tempo passando por São Conrado. A Avenida Mia Maia acabou que ficou mais intensa também até a Praça do Vidigal. Avenida Brasil Guisson Carro, hein, na pista central em Ramos, continua o congestionamento indo em direção ao centro até o Caju. 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
14: Mix 810. Este é o Pede no zap com a Tim. Aquele momento em que você pede a sua preferida e a gente toca aqui na programação da Mix. Então manda aí um áudio dizendo seu nome, bairro e a música que você quer ouvir pra 219-9688-5754. E na sexta feira você pode ganhar um fone de ouvido sem fio irado pra ouvir a Mix em qualquer lugar. Manda aí 219-9688-5754.
15: Mix FM, eu amo vocês. Eu sou Marcos Vinícius de Niterói.
14: Oi, Marcos.
15: E queria pedir a música Danceteria da Madonna.
14: Eu amo a música nova da Madonna, Danceteria. Vamos nessa.
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1: Mix 8 e 17, Pompei e Bastila aqui no Pede no Zap com a Tim. Você também pode pedir a sua preferida aqui pra gente. Manda mensagem 219-9688-5754. E no final da semana, na sexta-feira, você pode ganhar um fone de ouvido sem fio irado pra ouvir a Mix em qualquer lugar. Então pede sua música em formato de áudio com o nome, bairro e a música que você quer ouvir.
2: Bom dia, galera da Mix.
1: Bom dia.
2: Aqui é Samir de Nova Iguaçu.
1: Fala, Samir.
2: Toca pra gente aí um Legião Urbana, Pais e Filhos.
1: Tá na mão, Legião Urbana, Pais e Filhos pra você.
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1: Mix 827, Blank Space, Taylor Swift, aqui no Pede no Zap com a Tim. Você também pode pedir sua preferida. 219

0: dia, Rádio Mix.
1: Bom dia.
0: Eu me chamo Josileide, moro em Nova Iguaçu, no Rio de Janeiro.
1: Fala comigo.
0: Eu gostaria muito de ouvir a música Swim, do BTS. Toca pra mim, Rádio Mix.
1: Vamos beijinho. Nessa então. Um beijo pra você, BTS Swim.
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2: 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A Avenida Francisco Bicalho teve um atropelamento com um ônibus bem próximo da chegada ao elevado do gasômetro. É aquele efeito dominó. Vai prejudicando a Praça da Bandeira, Avenida Rei Pelé, vindo pelo Maracanã. Você que passa agora pela Avenida Marechal Rondon, faz melhor. Pega o viaduto da Mangueira e Visconde Niterói. Estando na Sanspenha, Conde Bonfim. 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
4: Mix 8h41, a gente tá de volta com o Pede no Zap com a Tim. Manda sua mensagem, 219-9688-5754. E na sexta-feira, você pode ganhar um fone de ouvido sem fio pra ouvir a Mix em qualquer lugar.
5: Bom dia, pessoal da Mix.
4: Bom dia.
5: Aqui é a Cíntia de São Gonçalo.
4: Oi, Cíntia.
5: Gostaria de ouvir Linkin Park.
4: Vamos de Numb, Linkin Park pra você.
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1: Mix 848, You Rock My World, Michael Jackson, aqui no Pede no Zap com a Tim. Vamos ver o que, que o pessoal tá querendo ouvir por aqui.
2: Bom dia, Rádio Mix.
1: Bom dia.
2: Aqui é o Paulo do Uber.
1: Fala, Paulo.
2: Campo Roxo, Rio de Janeiro.
1: Maravilha.
2: Gostaria muito de ouvir a música Amei Te Ver com o Thiago York. Um abraço.
1: Um abraço pra você, bom trabalho aí. Thiago York, Amei Te Ver.

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1: Fala, galera da Mix.
0: Fala.
1: Bom dia. Fala, é o Jefferson de Duque de Caxias, no Rio de Janeiro. E eu queria ouvir a música Can't Stop do Red Hot Chili Peppers. Toca aí.
0: Vou tocar, fechando bem demais o Pede no Zap com a Tim com Red Hot Chili Peppers, Can't Stop.

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2: Mix 91, Can't Stop, Red Hot Chili Peppers, fechando bem demais o pede no zap com a Tim. Participa aí, 21996885754. Se sua música não tocou hoje, pode tocar amanhã, pode tocar no outro dia. Essa semana inteira ainda tá valendo seu pedido. E na sexta-feira a gente faz esse sorteio do fone de ouvido sem fio, pra você poder ouvir a Mix em qualquer lugar. Então é isso, vamos pro intervalo e já já tem mais música boa.
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2: 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A Paramount liberou uma prévia do novo filme live action de Street Fighter. Na história, os lutadores Ken e Ryu voltam ao combate e são recrutados para um torneio. Mas essa batalha tem uma grande conspiração por trás. Vale lembrar que Street Fighter surgiu na forma de uma série de jogos de luta nos fliperamas. O elenco do novo filme conta com vários famosos, como o rapper 50 Cent e o ator Jason Momoa, que vai viver o lutador Blanca. Street Fighter, o filme, chega aos cinemas no dia 15 de outubro. 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

Mix 911 me encontra Charlie Brown Jr. abrindo bem demais essa hora. E ó, a partir desse momento tá valendo um par de ingressos para o show de humor Bom Dia Família, no palco e sem filtro com Eduardo Torreão, no dia 7 de agosto, sexta-feira, às 8 da noite, no Teatro Popular Oscar Niemeyer. Então manda sua mensagem, 219-9688-5754. Manda seu nome completo, e-mail e CPF para 219-9688-5754 para faturar um par de ingressos para o show de humor Bom Dia Família, no palco e sem filtro, com Eduardo Torreão, no dia 7 de agosto, sexta-feira, às 8 da noite, no Teatro Popular Oscar Niemeyer. Participe e boa sorte!

0: Popular Oscar Niemeyer. E para concorrer, é só enviar seu nome completo, e-mail e CPF para 21996885754. Participa aí que já já tem resultado.
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10 da manhã, APT, Rosé e Bruno Mars, encerrando essa sequência. E a gente já tem o resultado da promoção que sorteou um par de ingressos para o show de humor Bom Dia Família, no palco e sem filtro, com Eduardo Torreão, no dia 7 de agosto, sexta-feira, às 8 da noite, no Teatro Popular Oscar Niemeyer. E quem ganhou foi a Silvia Ozandabraz. Alô, Silvia, final de telefone, 1

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Mix 10 e 3, muito bom dia. Vamos voltar lá pro ano de 1987, o ano que eu nasci. E dessa vez o baú da Mix Express chega com uma letra e um número. U2. Em 1987, eles abriram o disco The Joshua Tree com a música Where the Streets Have No Name, que nasce de uma ideia forte, um lugar onde as pessoas não são definidas por origem, dinheiro ou status. Ou seja, onde as ruas não têm nome e todo mundo é igual. Então vamos curtir esse clássico do U2 agora no baú da Mix Express, Where the Streets Have No Name.

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15: 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Caminhão enguiçou no acesso da Washington Luiz para pegar Brasil sentido Zona Oeste e tem impacto na Washington. Linha vermelha também com acidente envolvendo queda de motociclista bem na sequência da Rio Petrópolis indo para o centro. Lentidão. Barra da Tijuca, Ayrton Senna, acidente com carro e moto, pista central em direção à linha amarela, vai deixando muito reflexo na saída da Barra da Tijuca, pessoal encontrando retenção ainda antes da estação BRT via parque. 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

0: Faltando 2 minutos para as 11, The Way, Fastball, encerrando essa sequência. A gente vai agora pro break e já já tem as mais pedidas da história da Mix do ano de 1999. Não sai daí.
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6: Fala aí, galera, eu sou Charla na Mix, eu sou o Rodrigo Machado, eu tô aqui pra falar de futebol e a novela entre Flamengo e Thiago Almada prossegue. José Boto desembarcou no Rio de Janeiro depois de ir até Buenos Aires se encontrar com o empresário do Almada, o Agustín Jiménez, e disse o seguinte ao agente: o Flamengo não vai entrar em leilão pelo jogador, uma vez que o River Plate é um dos interessados na contratação do meia, argentino de 25 anos do Atlético de Madrid. O Flamengo diverge na forma de pagamento, que claro quer diluir em parcelas, como é feita qualquer negociação de jogador hoje em dia. Logo mais, às 8 da noite, tem Vitor Lessa falando de Fluminense no Charla na Mix. E eu espero vocês.
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0: 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A gente fica agora com as mais pedidas do ano de 1999. 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

0: Mix 1128, Feels Like I'm Falling in Love, Coldplay. 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
0: E olha só, de acordo com uma pesquisa divulgada pelo Datafolha, o Flamengo segue com a maior torcida do Brasil. O levantamento mostra que 22% dos brasileiros declaram torcer pelo rubro-negro, que ampliou a vantagem sobre o Corinthians, segundo colocado, com 14% da preferência. Na sequência, aparecem Palmeiras com 7%, São Paulo com 6% e Cruzeiro, fechando o top 5 com 4%. O Flamengo mantém a liderança da pesquisa Datafolha, que acompanha a preferência dos torcedores brasileiros desde 1993.
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0: da Mix, beleza? Carolina N. Pinheiro Cardoso. Parabéns, agora você que participou e não levou, fica a dica aqui. Várias promoções rolando no site da Mix e também nas redes sociais, ok? Participe em todas se você puder. A gente vai pro intervalo e já volta com mais uma edição do Top Mix. É rapidão, segura aí.
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0: 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Agora meio dia e quatro, fala meu Rio de Janeiro, Serginho Bitenca falando a partir de agora e chegando com você aí para mais uma edição do Top Mix. A partir de agora, as quatro músicas mais curtidas, mais

0: será para o ano de 1998. Ou seja, a viagem será longa e quando abaixa dos anos 2000, dá aquele friozinho na barriga. Pois é, rapaz, é tempo a beça, viu? É uma vida, 1998. E, ó, é um sucesso, um clássico dos anos 90, você pode ter certeza. Chegando à quarta posição.
1: 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Posição 4.
0: É o Terry Swims.

0: outro clássico dos anos 90, mais precisamente de 1998, e eu já surfava na onda do rádio. É, sou um velho lobo do rádio, gente, pois é. Bom, a gente confere aqui no Top Mix New Radicals, You Get What You Give, primeiro single do único álbum da banda de Greg Alexander, que largou a carreira porque não conseguia lidar com os cansativos compromissos depois do sucesso. É mole, cara? Bora viajar então, 1998, New Radicals, You Get What You Give.
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0: demais. Você que interagiu com a gente, pediu sua música, pediu Madonna também, né? Posição de número 2, Taylor Swift, The Pain of a Filia. Poxa vida, já sei. Você tá boladão, boladona. Sua música não passou por aqui? Faça a maneira à sua vontade, peça a sua também nas redes sociais da Mixer, o WhatsApp no 219-96885754. Por quê?
1: 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Daqui a pouco, 5 da tarde, tem mais.
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6: Mix, agora meio-dia 31. Se liga, tem novidade de cinema, galerinha. De acordo com uma matéria do Jornal Extra, a atriz Duda Santos foi escolhida para interpretar nos cinemas a Daiane dos Santos, a ex-ginasta brasileira que fez história no esporte, né? O filme deve se chamar A Menina que Voa e promete contar toda a trajetória de Daiane entre os anos 90 e 2000, quando a atleta virou um dos maiores nomes da ginástica artística brasileira e mundial. O filme A Menina que Voa tem previsão de lançamento para 2027. 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

0: 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Tempo ainda parcialmente nublado, teve névoa no início da manhã de hoje. Para a parte da tarde, máxima prevista de 31 graus, segundo o Sistema Alerta Rio da Prefeitura, mas sem chance de chuva. Isso só vai ocorrer mais para o final da semana. 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
4: Mix, agora 1h05, partimos então para mais uma edição do Super Mix. Aquela sequência grandona de 40

0: foram top, hein? Nome completo, e-mail e CPF agora. 21 996885754. Resultado no final do Super Mix. Tá no ar.
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0: A gente abre com Coldplay, Paradise.

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1: 21:22, Super Mix, 40 minutos de música com padrão de qualidade que só a Rádio Mix tem. Zara Larsson, Lush Life. Aliás, ela é uma das atrações do Rock in Rio Brasil 2026. Ela se apresenta no dia 13 de setembro no palco Sunset. Aliás,

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João

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Olha, tem notícia do mundo da música e essa é polêmica. O pai da Amy Winehouse, o Mitch Winehouse, foi condenado a pagar o equivalente a 13 milhões de reais para as amigas da cantora. A história é a seguinte: o pai de Amy estava acusando as amigas

0: selado. Amy Winehouse estourou nas paradas musicais com o disco Back to Black no início dos anos 2000. O pai da cantora cuidava da carreira de Amy, apesar dos rumores, né, de que ele sempre se aproveitou da fama da filha para fazer dinheiro. Amy Winehouse morreu em 2011, aos 27 anos, mas deixou um legado na história da música.
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0: 11h28, aquela versão super vibe boa, Garotos 2, Maneva aqui na programação da Mix. Tivemos ainda Imagine Dragons, Timas.
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1: Mix, 20 minutos para as 4, som de Igor Cherry, Save Tonight. Rolou a rainha do pop, Mamadona, Dance Eteria. Super Mix, 40 minutos de música sem nenhum intervalo comercial, 40 minutos sem ganhar nenhum dinheiro, mas a fatura tá paga.
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4: Fala aí, galera, é o Charla na Mix, eu sou o Rodrigo Machado, eu tô aqui pra falar de futebol e o Santiago Sousa segue treinando normalmente no Racing, já que o Vasco ainda não apresentou as garantias financeiras. De todo modo, há otimismo para que isso aconteça ainda hoje, já nas próximas horas. O Vasco espera a contratação do volante, que pode fazer inclusive mais de uma posição em campo e seria o primeiro reforço no meio dessa janela de 2026. Vasco que também tem negociações com Colídio, atacante do River Plate. E amanhã entra em campo pela Copa do Brasil, segundo jogo, oitavas de final contra o Fluminense. Primeiro jogo foi 0-0. Uma vitória simples faz com que o Cruz Maltino avance às quartas de final. E logo mais, Vitor Lessa, para falar do Fluminense, estará no Charla Mix às 8 da noite. E eu espero vocês.
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11: 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Paramount liberou uma prévia do novo live action de Street Fighter. Na história, os lutadores Ken e Ryu voltam ao combate e são recrutados para um torneio. Mas essa batalha aí tem uma grande conspiração por trás. Vale lembrar que Street Fighter surgiu na forma de uma série de jogos de luta nos fliperamas. O elenco do novo filme conta com vários famosos, como por exemplo o rapper 50 Cent e o ator Jason Momoa, que vai viver o lutador Blanca. E no Street Fighter, inclusive, o Blanca é brasileiro, né? Street Fighter, o filme, chega aos cinemas 15 de outubro. Tu não vai perder essa parada, né? 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Gostou? 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
7: 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Extra, fala galera ligada na Mix, ótima terça-feira pra todo mundo. Vamos começar pela Zona Sul, Borges Medeiros, lentidão a partir do Clube Naval. O mesmo acontece na Epitácio Pessoa, dificuldade a partir da altura do corte do Cantagalo. 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
10: Mix 5 e 3, está no ar mais uma edição do Top Mix. Você ouviu aí, né? Só as melhores da programação. 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

0: funciona como um manifesto de autoestima e um verdadeiro desabafo contra o julgamento alheio, críticas vazias e a mania das pessoas de só valorizarem os outros ou os artistas quando já é tarde demais. Tô falando de Pete Me Adora!
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0: próximas promoções.
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0: Mix 5:23 e de acordo com uma pesquisa divulgada pelo Datafolha, o Flamengo segue com a maior torcida do Brasil. O levantamento mostra que 22% dos brasileiros declaram torcer pelo rubro-negro, que ampliou a vantagem sobre o Corinthians, segundo colocado, com apenas 14% da preferência. Na sequência aparecem Palmeiras com 7%, São Paulo com 6% e o Cruzeiro fechando o top 5 com 4%. O Flamengo mantém a liderança da pesquisa Datafolha, que acompanha a preferência dos torcedores brasileiros desde 1993. É, acima de tudo, o rubro-negro.
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3: 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Extra, para hoje à noite, nada de chuva pela cidade do Rio. Tempo bom, ainda com algumas nuvens, mínima ficando na casa dos 16 graus na Zona Oeste, de acordo com o Sistema Alerta Rio. Para amanhã, também tem previsão de sol pela cidade, com a máxima chegando aos 32 graus. 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
14: Você viu que ontem rolou o leilão do Neymar Júnior?
15: Rolou?
14: É, o leilão.
15: Mas o que ele leilou?
14: Ele leilou cada coisa, várias experiências, coisa pra milionário, assim. E no leilão, tudo que ele conseguiu, né, arrecadar, vai pro Instituto Neymar, que inclusive é um trabalho muito da hora que eles fazem pras crianças, legal, né, vulneráveis e adolescentes. Mas por que eu tô falando isso? Porque o nosso assunto de hoje foi inspirado no menino Ney.
15: É mesmo?
14: O homem Ney.
15: O que que
14: o ele... aposentado Ney?
15: O aposentado, não, peraí.
14: É doido que ele foi de menino Ney pra aposentado Ney?
15: Mas como assim o menino Ney, que agora é aposentado Ney, tem o quê, 35 anos?
14: Pois é, não é muito louco isso?
15: O que que aconteceu, Kery?
14: Acho que rolou, acho que essa semana, né, ou semana passada, se não me engano, uma entrevista, ele falando que pra ele já deu a seleção, que o que ele tinha que fazer ele já fez, enfim, queria se aposentar, certo?
15: É.
14: Praticamente se demitiu da seleção brasileira. Então,
15: quem... Deu uma de Pelé, Pelé fez a mesma coisa.
14: Exatamente.
15: Né?
14: Aí o que que aconteceu? Ontem no leilão, eu não sei se todo mundo tá sabendo, o pai do aposentado Ney, do menino Ney, do homem Ney, pai dele.
15: O que que ele fez?
14: Falou assim que o Neymar ainda não é médico, então ele tem que fazer o que ele gosta de fazer, que é jogar bola, então parece que ele não aposentou não.
15: Ah, é mesmo?
14: Então aí que tá, né, gente? Será que vai ou não vai aposentar?
15: Mas aí fica uma pergunta,
14: mas eu vou jogar uma bomba aqui pra vocês.
15: Qual é a bomba?
14: A verdade é que Neymar Júnior, o aposentado, ele tá cansado.
15: Cansou por quê?
14: Ele tá, tipo, se demitindo.
15: Poxa.
14: Só que o pai dele não deixa, eu acho.
15: É, eu acho que ele ainda tem pelinho no pneu, dá pra queimar ainda.
14: Você acha? Então,
15: tem
14: só que eu acho que ele já tá cansado dessa situação. Ele fica falando muito também que a imprensa vai adoecer os jogadores. Ele falou isso também numa matéria. Eu tô fazendo fofoca aqui, galera, mas isso aqui é pra embasar o nosso tema de hoje. Porque às vezes a pessoa, ela tem ainda pelinho no pneu, só que a mente já não aguenta mais tanta pressão. Me demiti e passo bem. Esse é o nosso tema de hoje.
15: Se por acaso você tá passando por isso, já passou por isso, quer contar a sua história, você tá convidado, meu querido, minha querida, pra colar com a gente no nosso novo canal, né, querido? Porque a gente cresceu tanto que agora a gente tem a nossa nova casa aqui.
14: Eu acho que se a galera não se inscrever nesse canal, é perigoso.
15: É perigoso ser demitido.
14: Rodarem com a gente aqui, porque a gente
15: perigoso.
14: Tem que apresentar números. Ah, não, mano, que saco.
15: Exatamente, a gente pode talvez não ser demitidos, ou não, na verdade se demitir, mas ser demitido se esse canal não crescer. Mas como a gente pode contar com você, é o seguinte.
14: Vem cá ajudar a gente a manter nosso emprego.
15: É, por favor, cara, a gente adora muito ficar aqui na Mix falando com vocês aqui todos os dias. Segunda a sexta, das 6 às 7, a gente tá aqui presente com vocês. Então, faz o seguinte, entra aí no seu celular, você não tá dirigindo, tem que lembrar isso. Entra no YouTube, digita @mix, tudo na Mix.
14: Tô entrando agora.
15: Ó, boa. Agora, Gi, você se inscreveu?
14: Já, não, com certeza, sou inscrita aqui sim.
15: Você ativou a notificação aqui?
14: Ativei o sininho e acabaram de me dizer que estamos ao vivo.
15: Estamos ao vivo, só que é o seguinte, tem alguém que tá passando por isso ali que você conhece, um familiar, um amigo que tá precisando dessa mensagem, desse papo aqui com a gente hoje?
14: Hoje vamos falar sobre isso.
15: Então faz o seguinte, abre de novo aí.
14: O quê?
15: Ah, isso.
14: Abre.
15: Isso, clica no botão de compartilhar.
14: Compartilhar?
15: Isso,
14: boa.
15: Aí já manda pra aquela amiga que tá passando por esse veneno agora.
14: Nossa, e é veneno, gente.
15: É veneno, cara.
14: Tem lugares que a gente precisa simplesmente sair. E hoje a gente vai falar sobre isso. Quando é que você teve coragem de se demitir do trabalho? Tipo, cansei. Chega! Eu não aguento mais. Já rolou contigo? Você tem vontade de fazer isso? Não precisa falar o teu nome nem a empresa também, que a gente quer comprometer você aqui. Mas vamos falar o porquê que você tem essa vontade? O porquê que você teve essa coragem? O que que tava rolando que pra você não, sei lá, não serviu mais ou não serve mais e você ainda tá nesse processo de transição? Manda áudios no @mixtudonamix. Manda no meu também, no giza.on, que queremos histórias e vamos refletir sobre isso. Me demiti e passo bem.
15: Oh,
14: é muito bom o tema, vai.
15: Eu acho que eu caí nessa reflexão agora, Kery. Gostei muito do
14: muito
15: tema.
14: Muito bom, não é?
15: Porque assim, me demiti, mas passo bem, se abre mão da sua saúde financeira a favor da sua saúde mental.
14: Exatamente.
15: Muitas vezes também é por esse caminho, né?
14: Exato. E ó, tem um monte de gente já na live falando. E se você colar hoje pela primeira vez na live, vou mandar um beijo pra você ao vivo aqui no ar pela Rádio Mix. Então aproveita youtube.com/mixtudonamix e manda pra gente no @mixtudonamix e também no giza.com, que é o meu Instagram, o Instagram do @mixtudonamix. Essa história, você já se demitiu e se sentiu muito melhor? Sua vida prosperou? Se demitiu e se arrependeu, mas passou bem na hora? Queremos histórias basicamente desse assunto. Me demiti e passo bem.
15: Ô, é Caco,
14: o Nelson Vieira mandou: muito estranho ver a imagem de vocês. O que, que ele quer dizer com isso?
15: Okay.
14: Peraí,
15: Mix,
14: eu não entendi.
15: Tudo.
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1: Me demitir e passo bem. Esse é o nosso assunto de hoje. Agora você que tá num trabalho tóxico ou que esteve num trabalho tóxico. Foi difícil, mas você falou, mano, na boa, tô vazando daqui. E foi a melhor coisa que você fez? Não foi? Conta pra gente. Esse é o nosso assunto de hoje, porque eu acho que tem muita gente sofrendo por estar em lugar, Caco, que não gostaria mais de estar, sabia?
2: Eu tenho certeza disso. E, aliás, o nosso telefone do RH aqui, chamado IAS, tocou agora. Tem três na fila da demissão querendo contar o que, que aconteceu pro nosso RH.
1: Oh, e cola na nossa live, youtube.com/mixtudonamix. O programa fica na íntegra no YouTube. Então vem com a gente ao vivo trocar uma ideia, que agora a gente vai de áudio. É contigo, Yas. Manda ver, vai.
3: Boa noite, Lisa. Boa noite, Caco. Meu nome é Rafael, sou de São Bernardo. É, sobre o tema de hoje, trabalhei 6 anos dentro de uma empresa. Clima pesado, tóxico. Pelo amor de Deus, não ganhava mal. Mas chegou uma hora que eu tive que pedir a demissão. Tô numa nova carreira aqui. E não troco o que eu faço hoje por nada nesse mundo. Tô feliz e pleno, graças a Deus.
1: Aí, viu?
2: Tá vendo?
1: Coragem. Mas você já reparou que a maioria, segundo o Instituto Giza e Caco de Pesquisa, embasado pelo Mix Studio, a maioria das pessoas que tomam coragem nunca se arrependem.
2: Nunca se arrependem. Aliás, eu tenho um desafio aqui pra fazer agora.
1: Desafio?
2: É.
1: Do Caco?
2: E desafio do Caco. Porque é o seguinte, você sabe que, assim, a gente tem uma audiência gigantesca com os nossos amigos que são motoristas de aplicativo.
1: Verdade. Nossa, Caco.
2: Sacou?
1: Saquei, mano.
2: Então qual que é a boa?
1: A boa, ó, vê se a gente tem o mesmo neurônio. O Caco quer fazer um desafio com os motoristas de aplicativo agora, no @mixtudonamix, pra eles mandarem áudio dizendo que se demitiram e estão agora trabalhando como motorista de aplicativo e são muito mais felizes. Eu entendi o seu raciocínio?
2: Meu, você pegou o Teco com o Tico e formou.
1: Caco, a gente tem o mesmo neurônio, rapaz.
2: É impressionante isso, cara. Aliás, tem mais um na fila do RH?
1: Tem mais um.
2: É isso?
1: Aliás, é a extensão do nosso neurônio.
2: A extensão.
1: Vamos lá. Tem história.
4: Fala, galera da Mix. Aqui é o John, motorista aqui de São Paulo. Cara, eu passei por uma situação assim, cara. Nossa. Empresa assim que, vamos falar que é aquela namorada tóxica, né? Faz tudo contigo e você é o culpado das coisas erradas que tá acontecendo.
1: Mano, isso é muito bom.
4: E, meu, eu tive que falar, filha, já deu, pra mim eu não aguento mais, o salário não tá dando pro que eu tô passando. E saí como errado. Entendeu? As pessoas dentro da empresa não gostaram do que eu fiz, porque eu larguei a bomba na mão deles e fui embora. E hoje eu tô aqui em São Paulo, aqui, ó, no meio da cidade aqui. Agora a cidade é meu escritório. Dirijo pela cidade, ganho meu dinheirinho, de boa, tranquilão, cabeça limpa e vida que segue.
1: Mano, ele falou só verdades.
2: Só escolheu o que faz bem pra ele, né?
1: É.
2: Que é o mais importante.
1: Eu acho que hoje a gente tem muitas possibilidades, coisas que antigamente a gente não tinha. Antigamente era aquele lance de trabalhar 10, 20, 30 anos na mesma empresa. E aí já aquele lance que quando você saía, uma empresa falava pra outra, você ficava queimado no mercado. Hoje em dia a gente tem mais autonomia. E aí o que a gente tem que fazer? Ir guardando um dinheirinho pra pelo menos segurar uns 3, 4 meses e meter o pé em quem não valoriza a gente.
2: Total.
1: E o que ele falou sobre tóxico é verdade, Caco. Você sabe, né? Que o tóxico, se ele fosse só ruim, a gente já teria saído.
2: Já.
1: O pior é que o tóxico, ele é muito bom. E aí, sendo bom e ruim, confunde a gente, fica no mesmo lugar, cara.
2: Esse bagulho que ele falou aí, eu vou chamar a Yas agora pra
1: a Yas,
2: responder.
1: Ela é boa nisso.
2: Ela é boa nisso.
1: Bem, Yas.
2: Yas, esse negócio que o cara é o crápula, né? No caso, eu sou o crápula, fiz um monte de coisa errada com a Giza, mas eu vou lá e faço a Giza se sentir culpada pelas coisas que eu fiz. Isso é gaslight?
5: Exatamente.
2: Ah, entendi agora o que significa. Então, tem alguns patrões que são assim?
5: Sim.
2: Que são tóxicos? Que
5: muito.
2: Pressionam e aí falam, não, você está saindo da empresa por incompetência. Você fala, não, meu querido, eu tô indo embora porque você é um crápula. Só que ele joga no outro. Aprendi então mais uma?
5: Exato.
2: Obrigado, Yas.
5: Parabéns.
1: Só que a Yas, gente, ela é humana. Vocês querem conhecer a Yas? Entra agora no youtube.com/@mixtudonamix. A Yas é gente, ela não é uma IA.
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1: Mix são 6h18, Medusa. E hoje a gente tá falando aqui sobre demissão. Mas calma, que é aquela demissão que a gente escolhe, sabe? Você que é trabalhador, trabalhadora, tá na escuta, se demitiu e passa bem. Sabe aquele alívio, né, Caco? De tipo, não acredito que eu não preciso mais frequentar esse local, conviver com pessoas tóxicas, ficar sendo pau mandado de chefe que não sabe o que quer e não sabe lidar com pessoas, né? Não tem gestão. Quem é você nessa fila? Você já se demitiu e passa bem, né, Caco?
2: Ó, inclusive o Lucas Cardoso aqui já passou por isso, ele mandou aqui pra gente na live, ó.
1: Ele mandou.
2: Melhor coisa que eu já fiz foi pedir demissão de uma empresa e trabalhar com um PJ hoje. Um lugar completamente tóxico. Trabalhava como CLT, é igual cavalo de madeira e era completamente desvalorizado.
1: Não, gente, pelo amor de Deus. Ó, tem muita história na live, tem gente chegando pela primeira vez. Um beijo pra você que tá aqui pela primeira vez, que veio conhecer a nossa IAS, que não é uma IA, ela é a IAS, tá? E também quem veio ver a gente pela primeira vez trocar ideia na live. E tem áudios, @mixtudonamix.
2: Ó, posso só terminar aqui que ele continua a história.
1: Ah,
2: acho interessante, o Lucas mandou aqui. E hoje eu trabalho em home office, moro em Santa Catarina, com qualidade de vida da água pro vinho. Infelizmente, grandes empresas não valorizam os funcionários. Pô, muito bom o relato, hein?
1: Muito bom,
2: muito
1: relato.
2: Bacana.
1: Vamos lá.
3: Oi, meninos.
1: Oi.
3: Ana aqui do Rio de Janeiro. Bem, beijo, amor. Amo vocês.
1: Ah, que lindo.
3: Então, eu me demiti, sim, e fiquei muito feliz. A história é o seguinte, estava num emprego, super feliz como PJ, aí me ofereceram o mesmo salário como carteira assinada. Aí eu falei, puxa vida, oportunidade da minha vida, aprender coisas novas. Falei com o meu chefe, aí ele me deu força e fui para essa nova empresa. Uma amiga minha que me levou. Chegando lá, tinha uma garotada intragável.
1: Ai,
3: que ficava falando mal das outras pessoas. Uma atitude, assim, muito nojenta, assim,
1: né?
3: No tratar com as outras pessoas. E aí eu fui vendo aquilo ali foi me dando uma gastura, porque eu já era um pouco mais velha. E eu olhando aquilo ali, como é que essa garotada, assim, a postura, entendeu? Ridícula. E aquilo foi me dando uma gastura, foi me dando uma gastura. Resumindo, síndrome do pânico, depressão. Eu falei, chega. Conversei com a minha mãe, falei, mãe, topa me aposentar, porque eu já tava quase na idade de me aposentar. Ela falou, topo, minha filha, sai desse lugar. E foi isso que eu fiz. Tchau!
1: Nossa,
3: lugar
1: ela arrasou.
3: Ruim.
1: Lugar ruim tem que sair.
3: Isso. Beijo, gente.
1: Quando você leva o teu trabalho pra tua casa, ali é o maior termômetro da tua vida pra você entender que você está vivendo um relacionamento tóxico no seu trabalho. Porque quando a gente é feliz trabalhando, a gente leva pra casa o quê? Comemoração. Hoje foi um dia bom, né? Fala bem das pessoas. Agora, quando começa a azedar, meu Deus. E aí, o que ela falou, Caco, sobre pessoas tóxicas, infelizmente, a gente aprende na escola, não é? Não só matemática, 2+2, mas a gente aprende a respeitar, aprende a conviver com coleguinha, aceitar as diferenças, entender que nem todo dia a gente tá bem. O problema é que esse ensinamento da escola, ele não continua no mercado de trabalho. Então hoje, em todas as empresas, gente, eu desafio vocês, não existe uma só empresa que não tem a turminha que ainda não saiu da escola e se comporta como se fosse coleguinhas de classe, fazendo bullying ainda, criticando, ao invés de fazer a parte ali no trabalho. Não é doido isso?
2: É muito loucura isso, cara. Como é que as pessoas conseguem ser assim, né? É totalmente tóxico. Agora, tem um relato aqui que a Lucy Cleide mandou pra gente. Eu não me demiti. Eu fui demitida ontem porque eu cobrei o meu pagamento. Vocês acreditam?
1: Não, mano.
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1: Galera, a gente tá falando hoje sobre demissão. 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
1: Beijo! 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

0: se você se demitir e depois disso passar bem, se demita. Só que tem que tomar cuidado. A Mariana mandou aqui na live, no youtube.com/mixtudonamix, que eu brinquei aqui, né? A galera que vai se demitir amanhã, que entende que o trabalho não faz bem, enfim. Ela falou, gente, papo sério, eu vou me demitir amanhã. A gente falou, Mariana,
1: calma.
0: Cuidado. Aí ela mandou, é sério, era pra ser hoje, mas não tive coragem, o programa me trouxe coragem. A gente falou, Mariana, mas cuidado. Ela, isso aqui é papo de 6 meses de terapia. Se fez terapia, sabe o que quer.
1: Sabe.
0: Ufa, Mariana, mas vai lá que a gente tá aqui torcendo por você. Se você já não aguenta mais, eu acho que é o caminho, né, Caco?
1: Eu, com certeza.
0: Ela deve ter se programado já.
1: Eu contei aqui, né, o caso de adolescentes que não respeitam os mais velhos.
0: Uh-huh.
1: E a Mariana mandou uma dica pra mim, mas eu não posso falar essa dica no ar porque pode soar meio estranho. Que eu falei, né, você vai lá e fala, pô, menino, faz isso aqui, né, não bagunça, a pessoa acabou de passar aqui fazer a limpeza. Aí a pessoa olha pra você e dá uma bica no lixo que você pediu pra ele não zoar.
0: Nossa.
1: Aí ela falou assim, pô, deu a bica no lixo, não, a bica nele também. Ele falou, mas não, é. Assim, não pode.
0: O Caco tava falando aqui, aliás, tem muita resenha
1: pauta,
0: que acontece,
1: né,
0: na live. É, cola na live que a gente fala de várias coisas também na live enquanto tá tocando música. Vamos de áudio? Me demitir, passo bem.
2: Oi, Caco, boa noite. Cara, eu estou passando nesse momento por uma situação dessa. Eu trabalho numa empresa que era muito boa. Infelizmente, um novo sócio veio destruir a empresa e a minha vida. Tá acabando com o meu psicológico. Já não aguento mais. Amanhã, hoje eu já decidi. Amanhã eu tô pedindo demissão.
0: Nossa, meu Deus, tá vendo?
1: É. Você acha, é raro, mas acontece muito no Brasil, né? A galera que tá nessa situação de estresse. Inclusive, querido.
0: Exclusives.
1: Você vê que é todo mundo que é do lado do CLT. Né, que tem ali suas garantias, tem fundo de garantia, tem INSS, muitas vezes você tem convênio, tem uma porrada de benefício, mas mesmo assim, considera parar de trabalhar porque não consegue lidar com o relacionamento dentro do trabalho, né? De relacionamento, como a gente acabou de falar, tóxico, a pessoa pressiona, não respeita você, não respeita seu horário, enfim.
0: Terrível.
1: É terrível.
0: Eu acho que, infelizmente, né, com todos os benefícios que o CLT traz pra gente, tem um malefício, assim, pra mim, que é intragável. Que, normalmente, as empresas, por conta do CLT e dos benefícios que eles consideram, às vezes, até muito, pros empregados que estão ali ralando, sofrendo, eles se acham donos. E é aí que tá o problema. Eles se acham donos dos funcionários. Gente, pelo amor de Deus, vamos melhorar. Vamos de áudio.
1: Bora.
3: Tô assistindo o programa. Priscila, São Paulo. Agora, em junho, né? Me demiti, mas pedi acordo, consegui. Estava mais de 20 anos na empresa, ganhava bem, mas o ambiente estava tóxico demais. Eu coloquei meu currículo num grupo que eu tinha de um curso, tinha feito há muito tempo e deu super certo. Já estou empregada de novo e para mim deu muito certo, né? Não sei se eu recomendo, mas para mim deu certo. Mas estar livre de um ambiente tóxico é tudo de bom.
0: Olha só, eu acho assim, né? Na hora, Caco, vai dar aquela tela... Meu Deus, será que eu fiz a melhor coisa da minha vida? Mas respira, que as coisas elas vão se encaixar. Porque às vezes, Caco, tudo fica tão latente. Porque não é pra você estar. Eu sempre acho isso. Tudo que incomoda, tudo que tá latente, você fala, não aguento mais, é um caminho que não é mais pra você estar. O que você tinha que fazer ali, o teu propósito naquele lugar já foi.
1: Terminou.
0: Porque tudo que é pra ser é leve. Claro que problemas a gente tem em todos os lugares, né? Em todos os relacionamentos. Trabalho, em casa, com amigos. Mas às vezes você ficar insistindo em algum lugar, você vai adoecer e você vai sair do mesmo jeito. A diferença é que vão te mandar embora, então que você saia antes, né?
1: Exato.
0: Em áudio?
1: Bora.
4: Boa noite, meu nome é Pablo. Sou motorista de aplicativo no Rio de Janeiro. E eu tive que largar tudo e ficar na Uber pela flexibilidade. Hoje em dia meu filho mora comigo. E isso me ajuda, eu consigo levar ele pra escola, consigo buscar, do almoço. Ele já tem 12 para 13 anos, ele já consegue ficar um pouco em casa enquanto eu trabalho por perto. Também não vou muito para longe, a não ser quando minha mãe tá em casa para poder dar uma olhada nele. E tem sido gratificante, tá dando para levar.
0: Ah, boa.
1: Tá tendo mais tempo pra viver com a família, com o filho, né? Isso é uma coisa também legal, sabia, Gi? Porque meu pai, ele era piloto de avião e de helicóptero.
0: Uhum.
1: Então meu pai viajava muito e ficava muito tempo fora de casa, né? Mas enfim, era ele que trabalhava, minha mãe ficava em casa cuidando de nós três. mas ele não pôde acompanhar muito o nosso crescimento, né? O dia a dia. E foi, ele ficava mais com a gente no final de semana. Isso era uma coisa que eu sei que pesava nele, ele queria estar mais próximo. E aí também, essa questão de escolhas, né? De você, pô, você me demitir, mas passo bem. Às vezes não é nem porque você tá num ambiente tóxico. Pô, a empresa é legal, te paga bem.
0: Boa.
1: Você tem bons benefícios, mas de repente, pô, acabei de ser pai, né?
0: É verdade.
1: Eu quero ficar mais próximo. De repente, eu quero arrumar algum trabalho, empreender, trabalhar em casa, como home office. E poder ficar mais perto da minha família, ver o crescimento de meu filho. Pelo menos numa fase inicial, ali quando ele tá pequenininho, até os 3, 5 anos. Depois vai pra escolinha, aí eu posso voltar, de repente, uma nova posição. Eu vejo mais isso acontecer exatamente por conta das mulheres, né? Porque é sempre mais pesado pra mulher quando nasce a criança, né? Tem muito mais dependência. E eu vejo muitas, inclusive amigas, abrindo mão de trabalhar fora de casa, né? Trabalhar em CLT. Tudo bem ter a licença maternidade, tudo pra poder se adaptar, mas falar, não, eu quero ficar próximo do meu filho, então vou fazer uma transição de carreira, vou mudar e vou trabalhar em casa pra poder ficar próximo. Então, também tem essa questão de escolha, né? Não é só, o ambiente é ruim, me pagam mal, não me respeitam, também é uma escolha de vida.
0: Exato. Ó, tem duas mensagens que eu quero muito trazer aqui pra vocês, porque vocês sabem que aqui no Mix Tudo é tudo ao vivão e a gente não esconde nada, porque os nossos ouvintes pra gente estão em primeiro lugar. A Simone Fonseca, ela falou assim, boa noite, Giza, tô passando aqui pra elogiar o Mix Tudo. Porém, gostaria que vocês dessem mais atenção pro rádio, porque vocês estão falando só de live, cola na live. E muitas vezes a gente tá no trânsito e a gente tá saindo do trabalho e a gente não pode entrar na live. Palmas pra ela.
1: Palmas.
0: Palmas.
1: Mas
0: palmas.
1: Ela ficou com ciúmes da gente. Gostei.
0: Ô,
1: gostei.
0: Simone, mas deixa eu te falar, meu amor, tudo que a gente fala na live tem a ver com o que a gente traz aqui no ar. Eu vou te explicar, o programa funciona assim. Imagina os cortes. Tudo que é muito importante, a gente traz aqui pro rádio. Na live, a gente fica discorrendo e resenhando com a galera. Por isso que a gente sempre chama, porque a gente ama essa resenha. Mas saiba que você não perde conteúdo, não, tá? E depois também fica salvo no YouTube. Mas muito obrigada pelo seu feedback, amei.
1: Ó, tem aqui a Entre Linhas, mandou uma braba aqui, hein?
0: Ah.
1: Boa noite, Rádio Mix. Me demiti porque não aguentava viver o mesmo dia todos os dias. Entrei em depressão e saí faz um mês. Virei motorista de app e tô muito feliz.
0: Boa. E ó, a outra mensagem, não polêmica, mas que eu queria trazer dos nossos ouvintes, é do Moura Brasil, ele mandou: vocês estão criticando CLT, não, meu amor, não é CLT, é como as pessoas acham que tem que tratar o funcionário CLT. Mas três amigos meus trabalhavam numa agência em sistema PJ, parece libertador, mas eles cobravam tudo igual CLT, e ainda, do dia pra noite, cortaram o valor do contrato pela metade. Moura, entende que o problema não é CLT e não é PJ, é o ser humano?
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1: São 6h42, The Chainsmokers e Coldplay. Hoje o assunto aqui é o quê, Caco?
2: O assunto é me demitir, mas passo bem.
1: Nossa, horrível, né?
2: Inclusive, rolou um debate aqui na live, muito legal, entre a questão PJ e a questão CLT.
1: E foi quando eu fui pra música o que eu falei. O problema não é o modo, ou é o ser PJ ou CLT. O problema é que quem muitas vezes oferece o contrato de PJ cobra como se fosse CLT e tá errado.
2: Então, mas aí você tem que tomar cuidado com o contrato que você assina.
1: É, cuidado, gente.
2: Sacou?
1: Cuidado
2: aí a pessoa
1: mesmo.
2: Vai pedir exclusividade, aquele monte de coisas lá.
1: Quer que cumpra horário.
2: Cumpra horário.
1: É?
2: Fala, cara,
1: papiro.
2: É o seguinte, você tá entrando com um trabalho de PJ, você tem uns compromissos ali com o empregador, né? No caso, o contratante, né? Muda a figura, não é empregador, é o contratante do seu serviço. Você estabelece os limites, né? Só que você também tem que ser um pouco bambu. Tem que ser flexível.
1: É, mas aí numa conversa, numa acordo,
2: conversa,
1: tudo resolve.
2: Pô.
1: O duro é quando você tem que cumprir regras de uma coisa que você não faz parte. Intervalo, eu volto já.
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1: E o que você trouxe hoje?
2: É o seguinte, tem muito brasileiro, muita brasileira. A Mix é uma rede grande que está no Brasil inteiro. Tem gente que financiou moto, carro, caminhão, pegou dinheiro emprestado no banco. E aí, quando você vai perceber, o valor da parcela que você está pagando é mais alto do que deveria. Por quê? Porque quando você assina um contrato de financiamento ou de empréstimo bancário, tem umas letrinhas miúdas ali que fazem você pagar juros mais altos do que deveria. São juros mais altos do que estão aprovados pela legislação brasileira. 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Caramba. E que fazem a parcela do carro ficar até 30% mais cara.
3: Eu já passei por isso, tá?
2: É, meu amigo.
1: Eu acho que todo brasileiro.
2: Você todo, mundo, todo, né? Brasileiro. Eu financiei 3 carros até hoje na minha vida. Sabe quantos eu paguei?
3: Acho que uns 8.
2: Uns 10.
3: Ô, louco.
1: Você já tem uma concessionária, dona?
2: Tem uma concessionária. Não é porque eu sou rico, não. É porque a gente acaba pagando sem saber que pode pagar mais barato. Então, meu amigo, minha amiga, você que financiou um carro para trabalhar no aplicativo, você que financiou um veículo agrícola, você que pegou dinheiro emprestado no banco, imagina o seguinte, ó, uma parcela de carro popular hoje está pagando R$ 1.500. 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
1: Mixação da Lady Gaga e Bruno Mars com Die With A Smile. E hoje a gente tá falando de demissão. Me demiti, passo bem. Sabia que a Yas falou uma parada que ela vai falar agora no rádio?
2: O que que ela
1: Parece
2: falou?
1: Parece que tem um áudio diferente, né, Yas?
2: Manda.
3: Tem uma pergunta pra vocês dois.
2: Opa!
3: É uma ajuda.
2: É uma ajuda?
1: Será?
2: Será que a gente vai dar uma de consultoria?
1: Mas, mano,
2: pelo amor de Deus, não sou consultoria
1: ajudar,
2: não, hein?
1: Mano, eu não sou nada, mas vamos ver, vai.
2: Vamos ver.
4: E aí, Caco? E aí, Giza?
2: Salve.
4: E minha situação, onde eu gosto do meu emprego, é confortável, só que eu tô pretendendo sair só porque tá pagando muito mal. O que que eu faço?
2: Pô, irmão, aí a resposta é fácil, né? Você pode amar, só que é o seguinte, você tem que vestir a sua camisa, não é a camisa da empresa. É lógico que você tem que vestir a camisa da empresa enquanto você tá trabalhando, mas o que importa é você, irmão, é a tua família, é o teu sustento. Então você tem que, mesmo que a empresa seja legal, se ela não tá conseguindo atingir um nível, né, razoável para que você tenha, né, venda seu dinheiro, seu trabalho, em troca, né, de você ter uma segurança financeira, não tá valendo a pena, cara, procura uma coisa melhor. Essa é a minha opinião.
1: Eu te respondo com uma pergunta e uma afirmação. A pergunta é, quanto vale o teu tempo? Vale só isso? A segunda é uma afirmação, o indeente.
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1: Rende pra muita gente, Caco. Às vezes a gente precisa ter coragem de sair de lugares tóxicos. Hoje a gente tá falando de mercado de trabalho, mas se você tá vivendo isso em qualquer outro campo da sua vida emocional, vaza enquanto há tempo, senão vazam com você.
2: Run, Forrest, run. É a dica que eu te dou.
1: É isso, galera. Negócio é o seguinte, me demiti, passo bem. Últimos áudios de hoje.
2: Bora.
3: Eu trabalhei numa empresa que eu não podia nem comer e tomar água direito.
1: Onde você trabalhava?
3: Uma recepcionista que ela pegava muito no meu pé, ela me infernizava a vida. Qualquer coisa que eu comesse, ela falava, nossa, mas você come demais, você vai explodir. E tirava sarro, só porque eu sou gordinha e sempre fui, né? E era muito mais naquela época. E hoje eu consegui emagrecer, treinando um pouco, enfim. Não vinha ao caso, mas era um caos. Eu não tinha paz naquele lugar e qualquer coisa ela implicava. Ela queria se meter no meu trabalho, nas coisas que eu fazia, coisas que não competiam a ela. Ela não era formada, ela não poderia ficar se metendo nessas coisas, sabe? E o dono da clínica não fazia nada, ele simplesmente deixava, porque ela era uma funcionária antiga. Deixava ela mandar e desmandar. Era o ponto, assim, de... eu não podia pisar no banheiro pra fazer xixi, que ela ficava surtando. Só que a gente trabalhava 12 horas ou mais, na escala de 12 horas. Sempre passava o horário, fazia 12, 14 horas. E como que você não vai comer nem ir ao banheiro nesse tempo todo? É humanamente impossível.
1: Nossa, Caco, a minha cunhada passou por isso recentemente.
2: Passou.
1: No consultório. A pessoa tava causando com ela, assim como a nossa ouvinte aqui. E ela, a gestora não fazia nada. E quando ela foi falar com a gestora ainda, né, deu aquela escorregada, porque a dentista...
2: Passadona de pano.
1: A dentista tava lá há muitos anos, fez parte da história da clínica, já fez muita coisa. Não percebe, né, que é uma batata podre que tá atrapalhando novos ares, novas coisas, novos acontecimentos. E esse lance é muito complicado. Não é porque a pessoa tá há mil anos, né, os Matusalém aí das empresas, que eles podem atrapalhar o trabalho dos outros.
2: Não é atrapalhar, é assediar os outros.
1: É verdade,
2: o
1: né?
2: O cara se sente tão seguro por tanto tempo que ele tá na casa, que ele sabe que se ele for mandado embora, o custo da empresa é gigantesco.
1: Ah,
2: ele se torna uma pessoa, vou falar o palavrão aqui, uma pessoa escrota, otária, que faz assédio moral. Então assim, minha querida, não sei qual é a situação que você tá hoje, tá? Mas no mínimo, essa pessoa que fez isso com você deveria ganhar um processo de assédio moral.
1: Exato.
2: Essa é minha dica.
1: Mas isso que o Caco falou é uma coisa muito da hora, né? Porque a gente sempre acha que assédio moral vem dos gestores, mas às vezes vem do teu próprio colega de trabalho que se acha o dono da empresa por estar ali há muito tempo. Boa, Caco, vai ficar essa reflexão aqui pro Brasil inteiro, porque a gente lida com isso, todo mundo lida, né? Vamos lá, último áudio.
2: Bora.
4: Fala, pessoal, aqui é Camila de Manaus. Boa tarde aí pra geral. Eu achei muito legal esse tema, porque é muito importante. A gente tem uma vida só, não dá pra viver infeliz. Eu tenho um único orgulho na minha vida, que é nunca ter pego a conta. Eu sempre peço, se eu não tô feliz, dou tchau e vou embora seguir minha vida. No último emprego, eu fui convidada a participar de um projeto. Cheguei, falei o que eu queria, qual era o meu salário, e eles me prometeram em 6 meses aumentar o meu salário. Fiz, trabalhei os 6 meses certinho. Quando chegou na data, eles não aumentaram. Na mesma hora, apresentei a minha carta. E é isso, cara. Não tá alinhado com o que eu quero pra minha vida. Tchau.
1: É isso aí, galera. O programa de hoje foi tão bom que a gente vai voltar com o tema sobre o mercado de trabalho. A gente vai ver se acha um advogado, né? Um advogado trabalhista. Atenção, você conhece algum advogado trabalhista, uma advogada, mas que fale bem, que tenha uma boa oratória, porque aqui a gente tá no rádio, tem que ser rápido.
2: Tem que ser papo.
1: Manda pra Yas no @mixtudonamix. Ela toma conta lá do nosso Instagram, ela tá sempre de olho. Manda uma mensagem lá que... logo a gente vai trazer esse advogado aqui. E quero agradecer todo mundo que colou na live pela primeira vez, que tá chegando aqui, ajudando o nosso canal a crescer, que tá seguindo a gente no @mixtudonamix. Muito obrigada, meus amores.
2: Ó, inclusive batemos a marca aqui de 2.770 inscritos, mas falta você. Então, ó, quando você chegar em casa ou você tiver um tempinho aí, entra no celular ou no seu tablet, enfim, na sua Smart TV, vai no YouTube e digita @mixtudonamix, se inscreve, ativa a notificação, porque aqui a gente tá todo dia de segunda a sexta pra trocar ideia com você, né,
1: gente? Exato, muito obrigada, gente. Ó, também um salve especial pra nossa Yas, que ela é nossa produtora e ela fica interagindo com a galera na live, mandando mensagem, criando enquetes, fazendo muito conteúdo no nosso @mix tudo na Mix e agora também no nosso YouTube. Um salve pra Yas! A menina é sensacional, porque ela é gente, ela é humana, ela não é uma IA, vocês entenderam?
2: É isso.
1: Amanhã a gente tá de volta, me siga lá nas redes sociais, giza.on, giza.on.
2: Me siga também no arroba Caco Grandino, CACO Grandino. Inclusive, postei um vídeo aqui do meu primeiro pedido de demissão da vida.
1: Olha isso!
2: É, cara, sabia? A galera que entrar vai ver lá, que eu já fui ator, já fiz novela um dia, mas aí eu pedi demissão, não deu certo e tô aqui.
1: Então
2: tô muito
1: é
2: feliz,
1: isso,
2: inclusive.
1: Galera. E segue o arroba Mix Tudo na Mix. Gente, beijo, amanhã a gente tá de volta às 18 horas.
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17: 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E aí do volante, tá na Avenida Brasil? Lentidão acontece até o trecho de Bom Sucesso, vai assim também mais à frente. Entre Parada de Lucas e Irajá, melhor escolha, fica sendo mesmo as vias internas, Rua Urandos e também a chegada Rua Ibiapina. 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
3: 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Interrompemos sua programação para falar do trânsito da Zona Norte. Melhorou o panorama lá pelo Boulevard 28 de Setembro, ainda assim o movimento está intenso. Na passagem pela Visconde de Abaeté e também mais à frente pela Praça Barão de Drummond. Torres Homem ainda serve como alternativa. Tudo tranquilo mais à frente. Quem vai pela Visconde de Santa Isabel e a Barão do Bom Retiro. 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
10: Aê! Chegando, senhoras e senhores, mais um Charla na Mix. Hoje tem convidado.
11: Hoje tem convidado. Beleza, Léo? Tudo tranquilo?
10: Melhor agora, ouvindo a sua bela voz, lindão.
11: Nosso Betão Júnior tá por aqui.
10: Fala, Zé.
11: Beto, tudo beleza, tranquilo, irmão? Beleza? Rodrigo Machado.
12: Tudo bem?
11: E o homem do Jornada.
12: Não, peraí. Ontem foi papo de Vasco.
11: Isso.
12: É, ontem recebemos aqui o André Garoni.
10: Charla Mix nichado, né? Semana de classe.
12: É, porque amanhã tem um jogo
11: amanhã
12: qualquer,
11: tem,
12: né?
11: Qualquer Fluminense e Vasco.
12: É pequeno esse jogo. Vale valendo, pouca coisa, valendo, né?
10: Os jogadores trataram como um jogo qualquer o primeiro.
12: É, mas o segundo jogo, com casa cheia.
10: Ah, sim.
12: Talvez.
11: Talvez.
12: Talvez.
11: Bom, Maracanã vai...
12: Vai explodir?
11: Vai, vai sim. Vitor Lessa, tudo bem, cara?
10: Grande Lessinha!
8: Pô, que honra.
10: O homem criatura fio, meu Deus do céu.
11: Demais, seja bem-vindo.
12: Primeira pergunta vai ser essa. Como é que cara,
10: você atura
12: o fio?
10: Beto, como é aturar fio, cara,
11: minha,
10: de babaca?
11: Minha admiração pelo Lessa cresce por esse motivo.
10: A gente atura
11: também,
10: de vez em quando na jornada de quinta. Ele atura direto.
8: Pra vocês terem noção, vocês terem noção do que eu tenho que aguentar, assim, eu tenho que ser muito respeitado por isso, entendeu?
10: Trabalha junto, é só. Assim,
8: pô, você tem que ser obrigado a ficar falando ali, entendeu? Trocar ideia, alguma coisa você vê de vez em quando.
10: E agora embarcou na canetinha, tá cheio de mar.
8: É, você viu?
10: É, parece que ele fechou a boca.
8: Você não faz ideia das mídias que eu recebo semanalmente. Algumas, se eu passar pra vocês, dá pra fazer um dinheiro.
12: E ele pega muito no seu pé nas viagens, que a gente acompanha as suas viagens.
8: É, mas agora ele vai ter que ficar mais no sapatinho, porque eu tô juntando um material...
10: Um dossiê.
8: Ah, é um dossiê? É, porque se divulgar, acaba com todo aquele personagem, né, cara? Aquela coisa criada há anos,
10: assim.
12: Raiz, é bom que às vezes ele divulga, né? Aqui é um personagem.
8: O boêmio.
12: Eu vou sair do personagem. Ele fala assim, às vezes, no salto de quinta, né?
8: Sim, sim. É isso aí. Mas, pô, bom demais estar aqui com vocês. Pô. Obrigado aí pelo convite.
12: Privilégio.
8: Amigos aí de longa data, muito tempo de rádio.
11: Muito bem,
10: tava
11: com saudade desse.
8: Essa criança aqui, Léo, essa aqui, pô, gente boa demais convivendo na Rádio Globo. Eu tava pensando, vindo pra cá, eu falei, cara, eu acho que talvez o último programa que eu participei de rádio deve ser na Rádio Globo, 3 anos atrás, porque depois.
10: Só pode, né?
8: Provavelmente, depois eu acho que não. Então, pô, eu
11: sente amo saudade?
8: Rádio, muito, cara. Muito. Assim, de vez em quando, porque a rotina engole muito também a gente, o trabalho e tal, muita coisa pra fazer. Então você não fica... Mas às vezes eu tô ali no Maracanã e eu olho pro campo assim e falo, pô, cara, que saudade de estar ali atrás do gol ali.
11: Você sente saudade de ficar atrás do gol?
8: Pô, porque a visão do...
10: Trepidante, né?
8: Pô, a visão ali, cara, você sente muito jogo ali.
12: É, a gente cara, você sente vontade de entrevistar, função. Porque assim... Beleza, o repórter de campo de rádio, você não entrevista mais ninguém, né? Você só entrevista na zona mista.
8: Só a zona mista.
12: Ou coletivo e tal, mas enfim. Diferente. Sem saudade daquela época que a gente entrava no campo, pô, entrevistava rapaziada.
8: Daquela época, sim.
12: É, né?
8: Daquela época, sim.
10: Vocês ainda pegaram essa Celeste
8: ainda
10: Dance?
8: Ainda peguei.
10: Eu,
8: reta final.
10: Eu entrei no rádio pra valer na Tupi em 2012. Ainda tinha um pouco disso, mas
8: ainda
10: eu não ia
8: tinha,
10: pro campo.
8: Ainda tinha. Ainda
12: eu não ia pro campo. Técnico, né? Ali,
10: e aí, assim, porque você falou um negócio, aliás, que é o que sempre seduziu todo mundo que trabalha no rádio, com certeza, né? Porque eu era assim, quando eu era moleque, eu vinha e falava, caramba, eu quero estar naquele lugar ali. No lugar de quem? Do Gilson, do Nelson Venâncio.
8: Claro, ali dentro.
10: Da galera que tava na beira do campo e ia naquela correria na hora do foco, no calor do jogo. E aí, como é que foi esse gol? E aí, essa expulsão e tudo mais? Isso se perdeu, né?
8: Totalmente. Perdeu, hoje assim, em dia, a dinâmica muito mais frio,
11: hoje,
8: né?
11: Hoje a função de setorista, ela... Não tem razão mais, né, cara?
8: Da forma como era, não, né? Ali naquelas entrevistas saídas de campo, as melhores respostas estavam ali.
10: No calor do jogo.
8: Calor do jogo, o cara saía puto, falava uma parada.
12: E tem outra coisa também, assim, interessante pra quem não conhece mais o jornalismo de hoje, né? Cara, vamos lá. Você... Antigamente a gente ia pro clube pra conversar com a fonte, né? Você tinha aquela proximidade ali.
8: Viagem
12: era muito bom.
11: Pré-temporada, hein?
8: Pré-temporada.
10: Que rendeu de notícia e história.
12: Pré e Inter, né? Ainda tinha Inter-temporada. Mas assim, você ia não só pra ver o treino, mas também pra você ter uma proximidade com os funcionários do clube, pra você falar, de repente um conselheiro ali que tá passando e fala, ih, rapaz, você sabe que o salário hoje do pessoal tá atrasado e tal? Ah, não tô sabendo isso não, Hoje em dia, você trabalha de uma outra forma de casa.
8: Totalmente.
10: Né? Eu ia até falar sobre isso. Acho que a profissão setorista, que lá atrás era assim tão completa como a gente tá falando, né? Tinha essa parte dentro do campo, tinha de fora de campo. Ela acabou sendo substituída e por isso eu acho que o Lessa fez o movimento, o Gustavo Henrique fez o movimento. Os grandes setoristas que ainda faziam esse papel migraram para ter o seu canal.
8: De outros clubes também, em todos os lugares.
10: Você tá em casa, onde você tá vai trabalhar, né? Você vai se aprofundar.
12: Você liga pra alguém, WhatsApp.
11: Você falou do Dodo Choque, do Gustavo Henrique. Vamos lá, Vitor Lessa, Fábio Azevedo.
10: Isso lembrando que estavam no post e saíram pra isso.
12: Não, do rádio, né? Mas, por exemplo, você tem o cara que mora perto lá de casa, né? O Vini Casagrande, basicamente, ele tá dentro de casa.
10: Ele é um setorista
12: on-demand,
10: né?
12: Ele apura.
11: E consegue muito mais informação se ele estivesse dentro do clube.
12: Então, porque já teve esse entrevero recentemente com jornalistas que talvez não tenham uma fonte, enfim, que precisam de uma entrevista coletiva ou de uma zona mista de clube. Cara, beleza, todo mundo precisa de entrevista, mas, assim, o Verê como o Lessa hoje, é apura de casa, verdade, faz o vídeo ali, tem todas as fontes, você não precisa sair de casa necessariamente para você ter informação e passar informação. Apenas, assim, jornada, né?
9: Você tem que fazer os seus contatos, né? Pode almoçar,
8: claro, colocar no jogo. É claro que tá no, eu particularmente, gosto, eu acredito muito, até por isso no Jornada, a gente sempre fez questão de investir muito para viajar, estar em todos os jogos.
12: Sim, sim.
8: Porque isso faz muita diferença. Para a gente que viveu isso aí, faz muita diferença que você tá no lugar. Sabe, você. Aquilo, acho que as pessoas enxergam
9: você
8: valor.
9: Você tá onde você tá.
8: É isso, jornalismo pra mim é isso, entendeu? Então eu sinto falta de estar no local.
12: Claro.
8: Eu não sei a última, eu não lembro a última vez que eu fui no CT do Fluminense. Sei lá qual foi a última vez. Isso é muito ruim pra gente. Pra eles é ótimo.
12: É.
8: Assim, é tudo que eles. A blinda, pandemia, né, veio pra soterrar de vez isso. Era tudo que eles queriam fazer aqui. Na Europa já é assim, né? E aqui ainda tinha um pouco desse você abrir um pouquinho o treino. Hoje não tem.
9: Tem um ponto que eu vi hoje, uma discussão, antes de a gente entrar aqui também no clássico, no campo de bola, né? Eu vi uma discussão hoje que acendeu esse pensamento, né? Que, eu não lembro agora quem foi que levantou essa bola, que é o que, por exemplo, assim, o cara falou assim, já percebeu que a Cazé TV, ela tá bombando, fez uma Copa, mais uma Copa incrível, altos números, mas é uma emissora que não se preocupa, não investe no jornalismo... Rádio News, né? Notícia. Aí, eu não lembro, queria dar o crédito agora, que aí a pessoa contrapõe assim, não, eles investiram no jornalismo esportivo do entretenimento. Eles têm os direitos das competições, eles passam aí, e hoje todo mundo...
8: Isso vale mais de uma...
9: Hoje
8: vale,
9: na internet, o evento ao vivo é o tesouro. Então você não se preocupa, e é de fato, você hoje tem essa opção. Você pode escolher ser um veículo investigativo, ser um apurador, ser um canal como o Lessa no Jornada, como a galera da Atenção Vascaína, como o pessoal do Flamengo, como o Vene, que cria o seu canal em cima de dar notícias.
12: Mauro César também hoje
9: Mauro
12: em dia.
9: Mauro César,
12: né?
9: Tenta dar as notícias, tenta chegar na frente. Ou, se você tiver condição de ter o conteúdo pra mostrar, você pode...
12: E mesmo assim...
9: Não com isso, não vai só ser, mostrar.
8: Não vai ser o teu... Não vai ser o teu principal produto.
12: E mesmo assim, a Cazé transformou algumas pessoas ali que são do entretenimento em repórter durante a Copa. O Chico Moedas... Fazer perguntas e boas perguntas em coletivo.
11: O Defante,
12: ele começou a Copa como repórter, depois não. Aí acho que
9: é uma brincadeira.
12: Mas, cara.
9: Mas chama atenção.
12: Mas fez pergunta legal.
9: Não, não tem a obrigação de trazer nenhum furo, de descobrir qual é o time do Tio Lote, não.
11: Verdade.
8: Exatamente.
11: Tava ali pra, né, pra brincar. Agora, deixa o cara, esqueci. Primeiro, convidar a rapaziada para as nossas lives, né? Charla Podcast e também Mix Rio FM. Deixa a sua pergunta, já tem uma galera participando aqui no Charla Podcast, a gente vai daqui a pouco fazer essa interatividade. E tem também promoção, não é isso, Léo? Conta pra gente aí, cara.
13: Pode crer, cara. Hoje tem ingressos pro SLS Rio Takeover. Os maiores nomes do Skate Street Internacional para o dia maneira, 9 de agosto, domingo, Maracanãzinho. Tem jogo também domingo.
11: Como é que
13: domingo,
11: faz pra participar?
13: 996-885754, nome completo, e-mail e o seu RG.
11: Maravilha.
13: Só isso.
11: Pô, eventão, hein?
13: Paradinha maneira pra galera que gosta de skate.
11: Eu gosto, cara.
13: Eu curto também.
11: É isso, rapaziada. E por esse zap também, 996-885754, você participa também, né? Conversa, faz pergunta pro Lessa aqui. Tem uma rapaziada tá aqui, o Paca Fla. Perguntem ao Lessa se ele acha que o Fluminense tem obrigação de vencer o Vasco no tempo normal amanhã. E se for eliminado, o Zubeldia cai?
12: Pô, só pergunta tranquila, né?
9: Bom.
8: Assim, se você for levar em consideração o que aconteceu ano passado, teve uma derrota dolorosa esse ano, de virada pro Vasco, eu acho que pro Fluminense, internamente, é uma obrigação. Aliás, assim, o clube tá tratando isso como uma obrigação. A diretoria, esse recado de que, ó, a nossa prioridade absoluta agora é conseguir essa classificação. Isso eu escutei de pessoas que estão no dia a dia no clube, colocando isso como obrigação, sim, né?
11: Uhum.
8: É obrigação de chegar lá e dar a vida lá pra passar. Agora, eu não consigo cravar que o Zubeldia vai ser demitido. A diretoria gosta muito do Zubeldia. Aliás, assim, eu acho que todo mundo no clube gosta dele. Mas a pressão vai ficar muito grande, cara. Mas eu arriscaria dizer que não seria demitido até a Libertadores.
11: Como é que você está analisando o trabalho dele até agora? Porque tem uma galera já pedindo a cabeça do cara.
8: É complexo analisar o trabalho dele, Bruno, porque assim, ele tem números bons no geral.
11: Uhum.
8: Os números dele no Campeonato Brasileiro são bons. Os números dos clássicos até agora caiu um pouquinho, mas eram bons. Só que no momento, nos momentos decisivos até hoje, ele fracassou, ele acabou falhando, né? Contra o Vasco, contra o Flamengo, em alguns clássicos que pesaram muito também. O time, ele quase ficou fora da Libertadores, se desgastou muito num grupo que, teoricamente, era tranquilo para chegar ali e quase foi eliminado. Então, assim, em picos, em momentos importantes, ele acabou... o time acabou dando uma rateada. Assim,
9: quando o Zubeldía chega, a gente, eu fui um cara que me surpreendeu o nome. Pelo histórico do Mário, do Fluminense como um todo. Quando foi o Zubeldía, porque eu tava pensando que eles iam acabar recorrendo. E a gente já ouvia no meio assim: ah, o Fluminense, o pessoal tá pensando em nomes que já passaram pelo Flu, né? Aí, Abel, reinventar o Abel, pensar num Cuca. Eu falei: pô, vai ficar naquele. E aí veio o Zubeldía, eu falei: pô, pensaram num cara diferente.
11: Fora da caixinha, né, Beto?
9: Fora da caixinha, mas. Eu lembro de falar assim, ó, tem uma situação. O Zubeldía tem um negócio que ele tem que mudar a carreira dele igual o Roger. É a mesma coisa. Ele tem empilhado trabalhos que tem um pico e depois tem uma queda muito profunda. E alguns problemas que a gente viu repetir no Fluminense, no São Paulo. Que é o quê? Aí começa a não dar chance pra base, se enrola com
8: ele. Esse é outro ponto.
9: Machuca muito o jogador. E ele parece que repetiu a mesma cartilha. Aí você reclama, não usa a base... Se enrola meio com o elenco, se perde com o
8: mesma coisa.
9: Não porque assim, o Fluminense, acho que tinha que usar mais o elenco como um resgate. É um dos melhores... Desculpa, o elenco não, a base. Né? É uma das melhores do Brasil. E olha, é uma das melhores bases do Brasil com taxa de confirmação quando chega no time. Se você pegar, o Fluminense é um dos que tem mais jogadores que entram e resolvem no time. Você, em comparação, o Santos tinha muito isso... E ele não faz, ele não lança os caras,
8: mano. Não, ô Betão, nem todo jogador da base vai ser bom.
9: Lógico.
8: Nem todo jogador da base vai ser craque. Mas o torcedor quer pelo menos saber. Só que os moleques não jogam. E só jogam quando não tem ninguém pra colocar.
9: E vem os caras de fora, gringo, que não resolve.
8: Tudo jogadores medianos e fracos. É. Que falham constantemente. Sim, e continuam tendo oportunidade. Então daí vem o desgaste, a satisfação do torcedor. Isso vai se acumulando. E mesmo o cara, no geral, tendo números bons... Vai enchendo o saco da torcida de uma forma geral, entendeu? Eu acho que esse é o ponto principal em relação a essa questão do Zubeldía.
12: E no momento como esse, que o Fluminense teve um azar danado, né? Que, assim, sim, além de outras coisas, teve um azar danado de quase todo mundo da zaga se machucar ao mesmo tempo. Cara, aí o Fluminense cede para aquele time lá, a AVS de Portugal, o Davi Schuinte, plano de base, né? Que é um zagueiro promissor. A gente não pode também falar que, não, ele... Vai entrar num clássico difícil contra o Vasco, de oitavas de final de Copa do Brasil, vai dar conta do recado, mas é um cara promissor desde a base, e que é o Felipe, entre outros garotos. Né, o Júlio Fidelis. Uhum. Cara, o que tu achou do Fluminense praticamente doar o jogador pra
8: Portugal? Doou. Mas ele teve chance. E quando ele teve chance, foi bem.
12: Sim.
8: O Fidelis teve chance, foi bem.
9: Já é falado há um tempão, né?
8: Então, assim, aí os caras, o Serna tá há 50 jogos, exagerando um pouco aqui. Jogando nada, não só jogando nada, atrapalhando o time. Os zagueiros falharam os montes. E o garoto, assim, ele não ia ter oportunidade nunca, porque ia jogar todos na frente dele. Todos. Então isso é um ponto de muita crítica, que pesa muito pro torcedor do Fluminense, principalmente, tem um carinho muito grande pro Xerém. Sim. Isso pesa muito na avaliação dele, entendeu?
9: Tinha que ser um... Até pelo que aconteceu recente na história do Fluminense, vamos dizer assim, o trabalho que o Diniz fez foi um trabalho que teve a base como um alicerce junto com os experientes, né? Tem a figura do... Acaba que a figura do Kennedy, né? Do John Kennedy. É a figura decisiva, né? Aí você vê o Martinelli
8: ganhando do Porto. Consolidação do Martinelli.
9: Você teve o crescimento e a venda do André. Exatamente.
8: O André quase foi pro CRB, pô.
11: É verdade.
8: O Texto ia comprar o André. Ele tava de olho pra tentar comprar o André. Quase ele sai e o Martinelli chegou aí pro Sub-23, teve uma época. E depois, aí você vê, o cara chegou, ganhou confiança. Agora, como é que você... O Wesley Natan, vou citar um exemplo, um garoto de 17, que é uma grande promessa.
12: Sim, sim.
8: Ele entrou no... Sabe qual jogo que ele entrou? No jogo contra o Independiente de Rivadavia, aqui no Maracanã. Um jogo dificílimo de Libertadores. Não tinha ninguém, colocou o moleque.
12: Na fogueira.
8: Aí depois, ele não serviu pra entrar em mais nenhum jogo. Entendeu? Aí o que acontece? Como é que você... Aí, vamos supor, três jogadores, três atacantes lesionados. Aí, contra o Vasco agora, ele tem que entrar. Qual a confiança que esse moleque vai ter pra entrar num jogo desse? Porque complicado. Não tem um trabalho de confiança.
9: Não teve uma sequência.
8: Fala, cara, olha só, vou te dar a oportunidade agora contigo. Vou te colocar quatro jogos, se vira, irmão. Quatro jogos você vai jogar.
9: E fora essa opinião pública, desculpa.
8: Dane-se.
12: Licença poética.
11: Mas daqui a pouco a gente vai pra live.
12: Na live pode xingar à vontade, irmão. Até o Léo.
14: Fala inglês, que a galera tá mais tranquila, entendeu?
8: Aí, cara.
9: É isso. Se você falar pro cara assim, ó, tu vai jogar e não interessa se vai ter maia, burburinho,
8: é comigo.
9: Ou se vai ter influência cornetando. Tu vai jogar 4 jogos seguidos.
8: E tem Thiago Silva, tem Hulk, tem uns caras experientes lá pra segurar a bronca, irmão. Vai lá e bota o moleque pra jogar e vê qual é. Aí depois você vê, não serve, não, toma, não serve, não serve. Vai embora. E é isso.
11: Vamos fazer o seguinte, a gente continua na live, tá? Esse papo aqui, a gente vai pra música agora. Porém, eu quero dar um recado antes.
12: Aquele recadinho, né?
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2: Boa! Estamos de volta com o Charla na Mix. Hoje recebendo ninguém menos que Vitor Lessa.
3: Que isso, hein? Que prestígio, hein?
2: Homem que não se estressa.
3: É verdade.
4: Eu só acredito no Lessa, irmão. Já começa por aí.
3: Tem até uma pergunta. Tem até uma pergunta aqui pro Lessa sobre o fio. Oh. Se o seu melhor... Eu vou ver quem perguntou, que já me perdi. Mas, sim. Se o seu melhor amigo é o fio.
4: Não.
5: Porra.
4: Se o
3: Lessa Boiadeiro, pergunte ao Lessa se o Fio é o melhor amigo dele.
4: Não, aí é complicado. Se ele for meu melhor amigo, eu tô mal de amigo, né?
3: É, né? Eu também.
4: O Gabriel pega menos no seu pé?
6: Menos.
4: Mas também com...
3: Um abraço pra ele, Gabriel Amaral.
4: Tá mais longe. Mas também não é que é mais fácil também, não.
6: Não.
4: Conviver também, não.
6: Não,
4: é, não é que é também, não.
3: Complicado.
4: Né? É só outra vertente só.
3: A Roberta Paiva é. Lá, né? No nosso. Recebeu um
4: na Transamérica, pode falar, acabou a rádio.
3: Não, eu ia falar,
4: acabou a rádio.
3: Não, eu ia falar o nosso estado de coração, né? Ela é de Roraima, não é?
4: Não, ela é de Porto Velho,
3: Porto
4: Rondônia.
3: Velho, Rondônia, isso, desculpa, tricolor. Desculpa, Roberto. Eu ganhei uma camisa, cara, dela, bacana, ela visitou a gente lá na falecida Transamérica.
4: Transamérica.
3: Né? O Roberta Paiva
4: e ela, falecido, e, fazer e, o quê? E ela colocou aí, eu só acredito no Lessa.
3: Saudosa, hein? Uma não, eu olhei isso aqui agora exatamente, só
4: Roberta, acredito no Lessa. Você acreditava em mim,
3: porque
4: hein?
3: Ela é tricolor.
4: Não, conheço o Roberto, conheço. Não
3: sabe,
4: não. Agora eu liguei o nome é pessoa. Um abração aí pra Robertinho.
3: Tem treta com o Cantarelli?
5: Tem, cara. O Fio fomenta isso lá no chat.
4: Tá aí, ó, Lessa versus Cantarelli. Tô dizendo que o Cantarelli fugiu do encontro hoje.
5: Isso de carreira, disse que hoje
4: faz sentido.
5: Ali os grandes repórteres.
4: Hoje não apareceu.
5: Né?
4: É, porque a gente saiu assim do interior e tal. Aí eu cresci mais rápido, aí eu percebi que ele tinha uma certa rivalidade comigo, porque ele queria.
5: Aí teve que pular pra narração,
4: poder. É, foi pra narração. Aí deu uma decolada. Né? Aí ficou difícil acompanhar, mano.
3: Quem tá aqui é o Edson Cariocão do Jardim Leal.
4: Ah,
3: tá aqui, ó.
4: Grande
3: boa noite, Beto Júnior. Boa noite, Bruno Azevedo, Rodrigo Machado.
4: Fala, Edson.
3: O Flamengo tá mal, hein? Tem que melhorar muito o futebol pra ser campeão de alguma coisa.
4: Ele te manda ainda a mensagem.
3: Ele manda.
5: Um tostão sobre isso, rapidamente.
3: Tostão na sua voz.
5: Cara, eu acho que a galera tem que ter sentido crítico, acho que o Matheus é um cara que defende isso, que esse estado crítico do Flamengo ajuda o Flamengo a ser
4: eu tava assim mais campeão, cedo e... ser...
5: cara, mas assim, eu acho que tem um pouco do meio de exagero.
4: Exagerando?
5: Você acha, Beto? Eu acho. Por exemplo, o quanto que a gente tem de conhecimento do trabalho total, e aí eu não tô, eu acho que tem, eu até falei isso no Chala ontem, eu pego vários pontos do Boto que eu critico também.
3: É, falaram lá que você até respondeu que o departamento de futebol tá entregue as traças. Pô,
5: calma,
3: né?
5: Aqui. Vamos lá.
4: A gestão não é profissional, cara.
5: Então,
4: assim, não diziam que a antiga era amadora e essa é profissional? O que essa tá fazendo diferença?
5: Não, isso é um bom ponto pra cobrar do BAP.
4: Sim.
5: Mas aí, ô Rodrigo, em eleição, tudo que tava antes é pior.
4: Ah, claro. Não, mas disseram que a gestão agora é profissional.
5: E não era, né?
4: Vamos profissional dizer, remunerado.
5: A gente acompanhou muito bem, a gestão não era. Como essa também não é. Como é que eu vou chegar e vou dizer que essa aqui é a gestão do futebol, do Boto, o futebol está entregue às traças? Não está entregue às traças. Se você tá puto porque você queria uma celeridade maior numa contratação, no nome, acha que... Tem gente que acha que, por exemplo, eu esperaria um diretor de... O Mauro falou isso hoje. Eu espero um diretor de futebol que não só contrate os mais caros. É um pensamento.
4: É porque ele veio, talvez, com esse background.
5: Mas a única contratação que ele queria fazer de cunho total de desconhecimento foi tratado como vexatório e o Babi vetou.
4: Mickey Johnston.
5: Depois, a ESPN fazia isso.
4: Vocês.
5: Todo gol que o Mickey Johnson fazia no campeonato que ele tava jogando lá, a ESPN mostrava. Se ia ser uma tragédia, ia ser um vexame, que deixasse acontecer.
4: O Juninho foi na gestão dele, já não foi?
3: Foi Juninho Chico.
4: Mas ali...
5: Era a ideia maluca do Mickey e o Juninho.
4: O Juninho assim, foi ele e Felipe Luiz.
5: Exatamente.
4: Foi no início, foi a primeira contratação.
5: Criticaram, por exemplo, lembraram ontem, porra, trouxe o bichado do espanhol lá. Foi um pedido... Quase que implorado do Felipe. Eu quero esse jogador.
4: Aí começou bem, né? O Saúl começou bem. Jogando de terno, a torcida tá falando. Cara, joga de terno.
5: Eu vejo várias contratações que o Boto fez, indiscutivelmente.
4: Fora Boto, cara.
5: Cara, isso aí eu não critico o cara querer o Boto fora. Mas, gente, eu acho que fazer esse. Estamos em crise, fora o diretor. Eu acho que é demais. O Flamengo é segundo colocado. O Bento tem um jogo a menos. O Palmeiras hoje tem muito mais. Ele é o favorito ao título, mas não tá perdido o título brasileiro. Acho, por exemplo. O time do Flamengo é um time que é avesso ao esquema tático que o Leonardo Jardim emprega.
4: É que ele foi montado pelo...
5: Mas esse time jogou bola com o Leonardo Jardim esse ano da Copa.
4: No início.
5: Teve uma sequência de quase 10 jogos.
4: Time vertical.
5: Aí você tem 9 jogadores que foram pra Copa. Muitos bancos. Os que jogaram eram mais veteranos. Aí você recebe esses 9 de volta. O Arrasca, que é o craque do time, voltando de uma situação o Paquetá, que é outro cara importante, se machuca na Copa. E você já quer apresentar um futebol envolvente, maravilhoso. Eu acho que, repito, faz sentido, sentido crítico, ficar ali na vigilância. Opa, cadê a contratação? E aí, qual vai ser? A do Almada mesmo, a gente sabe nos bastidores, sim, que sim, não é incompetência que tá acontecendo com o Almada. É que em cima da hora,
4: eu vou
5: pessoas ligadas ao Almada não querem o Brasil por questões de 24.
4: Sim.
5: Não tô aqui pra falar, não tem nada comigo. Uhum. Mas aí, passa pro torcedor que, pô, namorou a Copa inteira, agora vai levar um chapéu. Cara, negociação tem muita coisa envolvida.
4: Muita coisa. Nessas cifras aí.
5: Aí o torcedor tem que pensar, você quer o Flamengo brigando pelo Almada? Ou assim, brigar pelo Almada tem que trazer, cara.
3: Agora,
5: pode ser que não traga.
3: Tem um copo meio vazio. Se não traz o Almada, se não traz ninguém, tá?
5: Não, ninguém acredita.
3: Não, não, calma. É porque a janela vai até o dia 11 de setembro, né?
5: Tem esse período aí.
3: Mas se não trouxer ninguém,
4: até
3: sexta-feira, porque até sábado, o Lessa sabe, é a data limite para inscrever jogadores para as oitavas de final da Libertadores.
4: Sim.
3: Se não traz ninguém, beleza? E o Flamengo é eliminado pro Cruzeiro, aí o caldo entorna.
5: Vamos lá.
3: Bonito.
5: O Flamengo necessita urgentemente de um reforço pra passar do Cruzeiro?
3: Não.
5: Alguém acha isso?
3: Não. E o Almada não seria.
5: Exatamente. Aí vamos entrar o quê? Num assodamento.
4: Do resultado.
5: E entrar numa loucura
3: da torcida. Mas o torcedor não quer saber disso.
4: Muito Flamengo isso também, né? Muito
5: também, Flamengo. Também,
3: Mas assim, o torcedor não quer saber disso. Eu sei, Rodrigo, mas aí a gente vai cair naquela situação onde eu discordei do Cantarelli. O Cantarelli acha que o torcedor tem que parar de dividir fora fulano, fora ciclano e tal. É, porque
5: a diretoria,
3: cara, assim, o torcedor, ele tem todo o direito de falar o que ele quiser.
4: Entendeu? Mas
3: no Flamengo, agora você tem que ter uma diretoria minimamente profissional pra não ceder pressão de arquibancada.
5: Por exemplo, eu vi hoje no jornal, tá na moda isso também. Hoje no meu mestre, assim, ídolo máximo. Mas tava todo mundo na seleção descendo a marreta do Boto. Uhum. Júnior, capacete. Não é mais fácil o Júnior bater no Boto
3: que
5: o Landinho?
3: Eu vi.
5: No BAP?
3: É.
5: O Boto não tem relação nenhuma. É um português que veio. Então, assim, o Júnior falou o que ele falou, muita coisa ali eu concordo. Mas ele falou assim: eu tenho problema com isso daí, e deu a entender, né?
3: É.
5: Desde que demitiu o Felipe Luiz. O Boto sozinho demitiu o Felipe Luiz?
3: Não. Até porque quem demitiu o Felipe Luiz foi o BAP.
5: Mas o BAP ligou o Boto.
3: O BAP ligou pro pesou Boto, a caneta.
5: Pode ligar pro Felipe e cortar.
4: Mas tendo o Boto é mais fácil, porque daqui a pouco ele vai embora.
5: Exatamente, é português e tal.
3: Mas aqui, voltando ao Fluminense. Só mandar um abraço aqui, Ronald Vieira. Tá por aqui o Mr. Luiz Flu, Lessa é apaixonado pelo Neymar, tá dizendo aqui.
4: Ah, eu sou, amo. Todo dia sou.
5: Naquele período da pré-copa você tava na trincheira contra.
4: Tava na trincheira firme ali. É. E o tempo mostrou que eu tava certo.
3: E mostrou que a gente estava certo.
5: Eu só achava que tinha que levar.
4: Eu sempre fui contra.
5: Tinha que levar.
3: Aí eu fui um personagem.
5: Mas não achava eu não era daqueles que achava que ele ia resolver, não. Eu até pensava assim, cara, leva pra baixar o barulho e faça um trabalho decente. Agora, você te levou. E fez um trabalho de M
4: com um trabalho ruim, inclusive na entrada dele.
3: Exatamente. O Isaías Oliveira, gostei do Lessa. Transparente quanto ao Hulk. Azevedo, amanhã é Vasco 4-1, pra deixar o torcedor maluco.
4: Tá certo, é isso, né?
3: É ele que tá falando.
4: Tricolor. Achei que fosse tricolor falando.
3: Mas deixa eu te perguntar aqui, porque tem até tem uma afirmação aí no chat. E eu queria levantar essa bola aqui. Cara, por que que tem tanto jogador mal no Fluminense? Assim, jogando mal, a gente falou de Lúcio Costa tá baixo, Savarino tá baixo, jogadores que já estiveram muito bem e são preponderantes para que o Fluminense, né, seja o time competitivo.
5: Será que não foi na atividade?
3: Então, porque teve esse ato entre o último jogo do Campeonato Brasileiro e a volta, Copa do Brasil
5: para
3: o Brasileiro.
5: Não fez temporada com jogos?
3: Não fez.
4: Fez dois amistosos.
3: Bangu e Bahia.
4: Nova Iguaçu e
3: Bahia. Nova Iguaçu e Bahia. Cara, o que tá acontecendo?
4: A gente tá tentando entender, mas é difícil. Eu acho que de uma forma geral, eu não consigo, né, ter o mesmo nível de profundidade com os outros times. Mas eu tenho a sensação de que todo mundo aproveitou muito mal essa paralisação. Meio que assim, vamos sair de férias, vamos voltar e depois... Porque não é só o Fluminense que tá mal. Mas falando de Fluminense, a base do time, a estrutura do time, o meio de campo principalmente, o Martinelli fez, na volta, dois dos piores jogos dele que eu vi pelo Fluminense. Muito mal. O Hércules... um pouquinho melhor, mas não muito também. O Acosta, pois é. Reconhecível. Savarino, mas já tava mal antes.
3: Uhum.
4: Já não vem bem já há um tempo. Então aí, cara, só aí a gente tá falando da base técnica do time.
3: Espinha dorsal, né?
4: Espinha dorsal técnico do time. São os jogadores que fazem a diferença tecnicamente. Martinelli, Acosta, Savarino. Tecnicamente são jogadores diferenciados. E aí puxa o time todo pra baixo. tecnicamente, taticamente, você vê mais ou menos o padrão da equipe. O Fluminense não é um time que leva muitos gols, é um time que não se desorganiza com facilidade, comete falhas ali, mas não é um time desorganizado. Agora, quando tem a bola, hoje tem uma dificuldade enorme, principalmente se tiver que propor o jogo com
5: o jogo pegar um time retrancado. De sábado, caramba.
4: Não, terrível. Coisa horrível.
0: Deixa eu te falar, assim, a gente tava falando do alarde do Flamengo, né? Primeiro, existe margem para também a gente alarmar a situação do Fluminense? E outra, dependendo da sua primeira resposta, a segunda, você trocaria de técnico durante ou antes da Copa do Mundo?
4: Eu trocaria talvez antes.
5: Para aproveitar o...
4: Você tem todo um período ali, mas você tem que ter convicção para fazer isso, né? E ali na diretoria...
5: No nome que vai substituir, né?
4: As opções você tem... Mas na diretoria do Fluminense, convicção ao contrário. Pelo que eu sempre ouvi, não sei se vai mudar a partir de agora, mas eu sempre vi que a convicção é no trabalho dele. Então, assim, eu já sabia que era uma coisa que não ia acontecer. Por isso eu acho que não acontece imediatamente se for eliminado para perder pro Vasco. Vão esperar pelo menos até a Libertadores. Se cair a Libertadores, esquece. Vai ser demitido querendo ou não querendo.
5: Rivadavia, né?
4: É o Rivadavia.
0: De novo.
3: É. Deixa eu chamar a galera no zap aí.
5: O desafio. Rivadavia foi desmontado, né? Mas
4: também perdeu.
5: Mas é um desafio.
4: Perdeu o vídeo, que é um cara. Era o melhor do time. Né?
3: Vamos lá, 996885754. Vai, galera.
6: Alô, galera da Charla, boa noite. Alô, Zevedo.
3: Oi.
6: Alô, Betão. Betão tá no programa. Alô, Lessa. Leozão.
4: Fala.
6: Viu, Rodrigo. Cara, tira aqui uma dúvida. Pô, Lessa, qual é a finalidade lá do Cano e o Ganso, cara? Que eles não jogam mais faz tempo. Vão renovar, não vão. Tá na hora de ir embora, né? Alô, Azevedo.
3: Oi.
6: Vascão aí, hein, cara? Aqui, cara.
3: Vem.
6: Fui fazer uma pergunta lá no... Galera do GDA, do Botafogo. Por que que tem tantos pintores, cara? Ganhando tantos dinheiros. Falar que todo mês tá nascendo um ídolo. Mas eu sou curioso, cara. Isaías é curioso. Andei um pouco mais, fui até o Maracanã, vi uma fila até a central. Perguntei o que era aquilo. O cara falou, irmão, o último ídolo daqui foi 2019. Então os pintores lá estão passando fome. Resumindo. Tá, rapaziada.
4: Muro do Botafogo.
6: Ótimo programa aí.
3: Valeu.
6: Tamo junto.
0: É que assim, todo jogador que sai do Botafogo, Palmeiras, por exemplo, Almada, se for pro Flamengo, tem que apagar lá. O pintor tem trabalho, né? Pra apagar a foto do cara, mano.
3: Tá valendo. Zoação é do futebol, pô.
4: Claro. Sadia. Mas, cara, a situação do Ganso é bizarra, né?
5: Você joga no esporte, é o interesse, o Santos tem interesse.
4: Mas, seu Betão, é aquele negócio. Tem interesse e o dinheiro. Porque, assim, ele tem contato com o Fluminense. Ele não acha que ele vai abdicar... Até o final do ano? Até o final do ano. Não vai abdicar desse contrato simplesmente pra ganhar um terço do que ele ganha. Aí só que os times se interessam, mas na hora de chegar...
5: É igual a questão também que tava rolando no Flamengo. O pessoal falou, porra, até lá no Chalo, o Enzo tava falando. O inadmissível, o Cebolinha disse já, desde a Recopa, que não renova com o Flamengo. Como é que tá lá ainda? Mano, tinha o Grêmio e o Cruzeiro querendo. Ah, mas se ele não tá nem no Grêmio e no Cruzeiro, é porque não teve um acordo.
4: É isso.
5: Agora, ele tá... O Flamengo fazer o quê? Vai dar ele pra alguém?
4: O Flamengo não vai liberar de graça.
5: É. Exatamente.
3: Até porque é um cara que tem mercado, né?
4: Não, tem mercado e aquele negócio. O Flamengo não tá com pires na mão.
5: Aí eu acho um absurdo utilizar o cara. Se tá lá, ele já é terceiro ao nome, né?
4: É, meu amigo, olha só, o jogador tá aqui. Não vamos
5: e o jogador renovar. Não quer abrir mão pra ele. Ah, o Grêmio apareceu. Ó, eu quero o Cebolinha, eu quero
3: seria,
5: pagar 200 mil.
3: Seria loucura, você tem o cara e não utilizá-lo. Né? Ele tá insatisfeito, isso é um problema dele com ele.
5: Ele tem contrato, a gente tem.
0: O Leonardo Jardim falou, cara, a gente não tem opção.
3: É.
0: O cara tá aqui, tá ganhando. Tem contrato, tá treinando.
5: Eu tenho coisa, ele jogou nos jogos durante a Copa, os amistosos.
0: Jogou.
5: Rascal na Copa.
0: Jogou bem contra o Benfica. Benfica, não, perdão. O primeiro jogo foi contra o River Plate, o 2x2.
5: Isso.
0: Ele jogou bem, até atuou bem. Agora contra o Benfica, não vou lembrar, mas jogou contra o Lausanne da Suíça, né? E depois ainda teve jogo contra o Olímpia. Agora. Eu queria muito que você falasse de um tal de Castilho, tá? 13 milhões de dólares. Nossa. Tá aí, né? 3 gols na temporada, o Castilho. Ele tem menos gols que o Pumita do... Que é lateral direito do Vasco.
4: Menos gol que o Pumita?
5: Como é bom fazer gol no Flamengo,
0: hein? O Pumita tem 4 ou 5
5: gols na temporada. Como é bom fazer gol no Flamengo, que ele fez o gol no Flamengo na hora certa.
3: Verdade.
5: Fluminense louco pro atacante, ele vai lá, gol do título ainda no Maracanã.
0: Eu gosto muito quando o Lessa fala do Castilho, porque ele se exalta, entendeu?
4: Cara, vou falar um negócio. Comprou por isso. É assustador, cara. São 13 milhões de dólares. De dólares, cara.
0: 13 milhões de dólares.
4: A disparada maior contratação da história que o Fluminense já fez. Num jogador que. Agora, o Phil tem tudo decorado.
0: Eu gosto.
4: Eu lembro dele, tem tudo decorado. Cara, meu irmão, ele fez 20 e poucos gols a vida inteira. É. 30, acho que não chega nem a isso. A gente fez o levantamento para pegar atacantes da Série A. Todos os atacantes da Série A, ele só tinha mais gols que, sei lá, uns dois caras lá desconhecidos.
5: De 19 anos.
4: Que não. É um cara que não tem. Ele assim, não foi provado. Não é aquele cara que explodiu jovem e foi para um time desconhecido. Ele não jogou em time grande, ele não tem muitos gols na carreira. Ele fez aquilo ali que ele fez contra o Flamengo e tal, um destaque ali, tava bem. 3 milhões de dólares é mais que o dobro do que o Fluminense pagou no Canobi, que até então era maior da história. Mais que o dobro. E agora tá precisando.
5: O empresário do Castilho, Bernal saiu. Estourou muito champanhe depois.
0: Porra. O empresário é bom. É.
3: Bom mesmo.
0: Vai ganhar o FIFA The Best.
4: Muita coisa. É.
0: Melhor empresário do ano.
4: Meu irmão.
3: Ele não é o melhor empresário do ano.
0: É, pô.
3: Não é. Não, ele tá disputando com o empresário do Saldívia.
0: Não, mas isso é melhor. Porque pô, o Saldívia
4: é uma grana envolvida, né?
0: 13 milhões.
4: Grana envolvida, né, amigo?
5: Botou no bolso 13 milhões. Hoje, mas você viu a correria do Maurício, o personagem do Cauã Raymond na série?
0: Sim, sim.
5: Como é a correria pra fazer uma venda de jogador? O cara emplacou 13 milhões de dólares.
0: Não, hoje, mais cedo no Charla de Quinta, eu fiz uma comparação com o Spinelli do Vasco. Mas o Spinelli, mal ou bem, ele teve uma temporada boa que foi
4: tem
0: no ano passado.
4: Tem mais gol que o Caxias.
0: Tem mais gol. No ano passado inteiro, pelo Independiente Del Valle, ele tem mais gol que o Castilho na carreira.
4: Quase na carreira.
0: Na carreira. É. E o Fluminense fez
5: isso. Não, foi muito na clara que era o cara que naquela semana ganhou do Flamengo, humilhou. Assim, ganhou do Maracanã com o gol dele, título do Flamengo. Aí, opa, vamos entregar essa criança pra que torcida aí.
4: Todo negócio que você faz na base do desespero.
5: É emoção, né?
3: É.
4: Tende a dar errado.
5: Tava desesperado porque não tava concluindo.
4: Não tinha ninguém.
5: O Hulk, né? Queria
4: o Hulk. Cano machucado, o Hulk não veio, não tinha ninguém. Aí ia começar a Libertadores. Pá, aí, meu amigo.
3: Vamos lá, tem mais app?
0: Tem um monte.
3: Bora então, 996-885-754.
7: Fala, rapaziada, Charla.
3: Fala.
7: Quem fala é a esposa do Betão. Tava meio sumido porque passei alguns meses lá no vizinho, lá no outro.
0: Qual vizinho?
7: Mas é tudo nosso, tudo
5: sei
7: futebol.
5: Lá, que vizinho, não conheço não.
7: Pô, minha pergunta é pro Dan Lessa.
0: Minha mulher tava no vizinho.
7: Aí, queria Dan saber Lessa. Como é que é ele gravar.
5: Tá sabendo
7: é
5: legal, esposa?
7: Um tempo com o Diogo Defonte. Ele é essa que figura toda mesmo?
5: Não, peraí, cara. Sério, esse isso? Cara tá ouvindo o programa mesmo? Não é possível, mano. Salva de palmas pra ele, tá sabendo legal.
4: Muito bom.
5: Esposa!
4: Primeiro que é uma honra, adoro o Dan Lessa. Adoro, grande muito vascaíno. Tempo que eu não vejo. Grande vascaíno, eu adoro.
3: Meu querido, esse é o Vitor Lessa.
4: Não sou o Dan Lessa.
5: Como é que foi gravar com o Defante?
4: Explica aí, mano. Não tive essa experiência também, deve ser.
0: Por isso eu falei, ó. Daí o áudio aí que o cara se confundiu todo.
5: Eu já confundi o Dan Lessa com o Dieguinho Futebol.
4: Mas aí faz sentido.
5: No evento.
3: Ali tem uma.
5: Eu encontrei, eu tinha ido no
0: dois
5: programa.
0: Dois vascaínos.
5: Eu tinha ido no programa do Dieguinho gravar com ele. E aí passou que uma semana rolou um evento lá no Vidigal, inauguração de um campo que a Adidas estava inaugurando, com a Bundesliga.
0: Sim, sim.
5: Aí eu fui com o Miguelzinho.
0: Foi top.
5: Miguel do Charla, fui com ele. Quando chega lá, tô vendo o Dan, era o Dan. Mas eu chego e falo, pô, achei que era o Dieguinho. Pô, e o programa lá, foi bom, né? Ele me olhando assim, Betão, você tá me confundindo com alguém. Não é o Jeguinho, não é ele? Pô, Dan Lessa, pô, brincadeira.
0: Você sabe que eu fiz o contrário? O Dieguinho Futebolaço tava atrás do gol, fazendo, enfim, uns vídeos ali atrás do gol com colete cinza. E eu cheguei, porra, fala Dan! Ele, porra, eu sou o Dieguinho! Foi ao contrário de você, irmão.
3: Vamos fazer o seguinte, galera, vamos pra live porque tá com o horário estourado aqui.
0: Bora.
3: A gente volta já já. Bora pra live, rapaziada.
5: Lá ele, horário estourado, que isso, cara.
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0: Boa, tamo de volta com o Charla na Mix Azevedo.
1: É isso, o Rodrigão quer falar alguma coisa pra gente partir pro zap na reta final, vamos lá.
2: É, então, o Sousa reintegrado, por enquanto, e se nada acontecer, ele vai ficar à disposição do Vojvoda. Vojvoda é o técnico do Racing. É.
3: Foi lá, se despediu já.
2: Pois é.
0: Ah, irmão, tô cansado.
3: E o Colídio nada também.
2: É, por enquanto não, Zé Tom.
1: Mas é porque... Deixa eu aplaudir Felipe, Admar.
2: Admar Lopes, galera. Muito quem mais? Bem. Quem mais? Qual? Pedrinho.
1: Pedrinho é um excelente comunicador. Aliás, ele veio de uma empresa de comunicação, era comentarista, sim, um belíssimo comentarista. Sim. E, né, permanece se comunicando como ninguém com a torcida do Vasco, como presidente do clube. Estou sendo irônico. O cara não fala um A. O torcedor não fala. O torcedor não sabe o que está acontecendo no clube, cara.
2: É verdade.
1: Ele não tá presidindo a casa dele, ele preside um clube de milhões de torcedores.
2: Aliás, uma microfone aberto nacional, pra ele, cara. Né?
1: Pra ele. Há muito tempo. O cara aqui não quer falar. Né, pô, quer presidir o clube de massa, irmão? Vai ser cobrado. Ele, melhor do que ninguém, foi um excelente jogador, deveria saber disso. Rapaziada do Zap, fico 996885754.
2: Rapaz, tem Zap pra caramba chegando nesse momento.
4: Rapaziada do Charla, Léo Melo, bom programa pra vocês. Oba. Saudações tricolores. Se o inimigo da base, o Beldia, salvar o Fluminense, é bom. Se não for, vai embora que é a melhor coisa que ele faz. As minhas perguntas para o Vitor Lessa é o seguinte: quais repórteres ele se inspira na carreira e também qual é o momento mais inesquecível da carreira dele? Aquele abraço, direto do Complexo da Maré. Fui!
2: Valeu, Léo.
3: Grande tricolor. Ah, cara, já tive alguns já. É, eu não peguei tanta época, mas vi muito ainda Gilson Ricardo, Heraldo Leite, Rafael Márcio,
2: que eu aprendi
3: muito.
2: Históricos.
3: Um pouquinho antes, né? Mas eu me espelhei muito nesses caras, assim, Perrot, trabalhei muito. Pô, os caras foram verdadeiras escolas, assim, pra mim, principalmente na Rádio Globo. Agora, de carreira, assim, cara, ter trabalhado, acho que a Copa 2014 foi pra mim muito marcante aqui, porque é quando eu entro na Rádio Globo, mas não foi uma experiência tão presencial assim, né? Mas teve um momento que eu guardo com muito carinho, que foi a despedida do Fred no Maracanã. Não foi despedida oficial, o jogo dele contra o Corinthians, que ele dá a volta olímpica, faz o gol, e ter acompanhado aquilo tudo de perto ali, que é o encerramento da carreira de um ídolo histórico, né, geracional, que é o Fred. E eu vi aquilo tudo ali, dando a volta olímpica com ele e tal, aquele acho que foi um dos momentos mais especiais pra mim, assim, e agora na Copa do Mundo de Clubes com o Fluminense lá também nos Estados Unidos, que ali foi um negócio...
0: Vai cobertura,
3: pro resto da vida, né? Cobertura espetacular, semifinal, um negócio assim, pô, espetacular.
1: Vamos lá, galera, manda.
5: Boa noite, Charla Mix. Personagem ruim do Charla na área. Quero dar parabéns aí pelo convidado aí que vocês chamaram hoje, Vitor Lessa, entendeu? Ele tem compromisso com a verdade. As informações que tem aí, eu checo, pelo menos se de passar por ele, eu sei que tem alguma coisa e é verdade. E, Vitor Lessa, dá parabéns aí pro seu trabalho aí. E é o seguinte, nós temos que ganhar o Vasco amanhã, cara, se classificar, porque senão não dá. Tem que mandar o Beldia pra casa
3: amanhã
5: do Carvalho,
3: Bruno,
5: entendeu? Opa. Porque aí a gente tem que focar na Libertadores e com ele a gente vai ser eliminado de novo, infelizmente. Porque é que eu falo mesmo, eu boto o dedo na ferida. Valeu.

0: Bruno Azevedo vai chegar aqui bolado, mano.
1: Não nada, vou nada.
2: Estaremos todos no Maracanã.
1: Aliás, amanhã, amanhã eu não estou aqui, amanhã eu estarei no Maracanã.
2: Nós dois e Bruno Cantarelli.
1: Isso, bora lá, mais um.
3: Acabou aqui.
1: Acabou?
3: Acabou.
2: Ah, não, peraí, não acabou não.
3: Ah, tem tu áudio? Vai jogar. Manda aqui pro papo, pro Titi. Manda aqui pro Titi.
2: O meu problema é selecionar os áudios aqui, que tem muita coisa, cara.
1: Ricardinho Olímpico tá aqui.
2: Boa, Ricardinho.
1: Lessa, é verdade que o Fio é chato pra cacete?
0: Muito, muito. Muito. Né?
2: O Ricardinho é o flamenguista.
0: Mais do que vocês pensam.
2: Que adora o Fio.
1: Aliás, o Ricardinho batizou o Fio de cara de babaca.
3: É. Né? Cara de quê?
1: Babaca de babaca.
2: Entendi. Tá na vinheta.
3: Fio, cara de babaca.
2: Cara de babaca.
3: Eu acho legal esses elogios, né?
1: Não é?
2: Cara. Pra terminar, eu queria só que... Porque é um assunto recorrente no chat, pelo menos, enquanto eu tô vendo aqui os áudios. O que tá acontecendo com aquele assunto SAF? Que tava muito presente desde o ano passado, evoluiu. Como é que tá a SAF do Fluminense, a construção de uma SAF? Ou possível SAF do Fluminense? Vai sair, não vai sair?
0: Hoje o presidente falou sobre negociações ainda em andamento, que eles queriam melhorar a proposta, aquela proposta que foi feita, que também foi muito criticada e tal. Então eles estão tentando melhorar essa proposta. Aí agora, como as coisas acontecem, é um negócio muito fechado. São poucos, é difícil a gente ter acesso a detalhes. Mas a ideia continua, segue, eles supostamente vão conseguir essa nova proposta, aumentar o valor e depois apresentar essa nova proposta.
2: Aí, ó.
0: Quando não sabemos.
2: O pessoal tava aí, porra, ele vai falar da SAF e tal.
1: Falou da SAF. É porque a SAF do Fluminense ela ainda não vem sendo muito comentada, né?
0: É, assim, meio que deu uma esfriada. É. Meio não, assim, esfriou totalmente.
1: É, cara, e essa parada de SAF no futebol brasileiro é muito. É, assim, de meio processo de amadurecimento, né? Porque.
0: Perdão.
1: Diga, diga.
0: Não, eu acho que eles apresentaram uma proposta achando que todo mundo ia achar uma baita proposta, não foi assim, e ficaram com receio de não passar. E aí falou, não, se dá uma segurada, vamos tentar.
4: A gente vai ter um papo quinta-feira no Charla com o Rodrigo Capelo.
1: Rodrigo Capelo, né?
4: E aí é um assunto
0: uma boa oportunidade
4: pra fazer um balanço das SAFs do Brasil, né? Porque não só nos clubes de grande massa, nós tivemos o Curitiba, é uma SAF que já se reinventou. Uhum.
1: Yeah.
4: Você tem a SAF do Bahia, que pra mim é a melhor SAF, é a SAF mais planejada, organizada, que não depende tanto de roupante de torcida ou um dono maluco. É, tem a do Cruzeiro, que agora tá na mão de um dono torcedor. Tendo o Botafogo, que tava na mão de um dono loucaço, malucaço. A possível do Vasco agora, que vai ser uma nova composição, enfim. Pra ele fazer um panorama, né? Do balanço.
0: Acho possível que... do Fluminense também seria um formato totalmente
4: diferente. Totalmente, de vários investidores, né?
1: Eu acho que as SAFs de Vasco e Botafogo, elas deram uma lição pra saber que não existe vara mágica.
4: Exatamente.
1: Né? Assim, o Botafogo com...
4: Porque foram os SAFs que tiveram o desempenho, mesmo com o título do Botafogo, de piores momentos ou... momentos muito semelhantes de instituição do clube antes de ser associativo. Uma personalidade na frente, bravateira, tomando...
1: É, no caso do Botafogo, né?
4: No Vasco, no princípio era aquele Jocha também com uma personalidade meio dirigente nos 90, ali meio falastrão. Depois nem ele mais tinha, era um escritório na Barra Frio ali, que a galera ficava protestando pro escritório, tinha uma personalidade... Então assim, foram duas SAFs que...
1: Inaugurando protesto para escritório.
4: É, né? Lembra? Teve aquele momento lá na Barra?
1: É.
4: O Vasco protestando contra um escritório, que não tinha nem mais a figura do Jorge pra poder...
1: Loucura, né? É. Xingando um prédio.
2: É. Como a torcida do Botafogo recentemente xingou o texto não tava nem aqui no Brasil.
1: É. Pois é. Aí, pô, vai lá na... Eu acho que foi no Beira-Rio, no... Não sei se foi na Arena Grêmio do Beira Rio.
2: Não, foi em Brasília.
1: Foi em Brasília, que chegou disfarçado.
2: Torcida,
1: já viu o disfarçado? Óculos.
4: Um bonezinho.
1: Bonezinho.
4: Jogos do Brasil, tava lá de patrão. Jogos do Brasil na Copa do Mundo. Botafogo fervendo aqui.
1: Brincadeira.
0: 7-1 na.
1: Senhores, palmas para Vitor.
2: Aê!
0: Que honra, muito obrigado.
1: Obrigado pela presença.
0: Pena que passa rápido.
2: Mais um. É bom, todo mundo que vem aqui reclama. Ontem foi o Garone. Semana passada foi o Bandeira de Melo. Na outra semana, o Marcos Braz.
1: É, o...
2: Marcelo Falcão.
1: Marcelo Falcão reclamou.
2: Reclamou?
1: É.
2: Reclamou. Falcão. Biquíni... Reclamou. Falou, porra, acho 55 minutos, uma hora só de programa.
4: Foi, antes de partir, só queria agradecer aqui, aproveitar que é a primeira vez que estou no microfone da Mix, depois da Copa do Mundo. Agradecer muito a casa pela oportunidade que deu pro Charla. Na figura do Cantarelli na minha, de comentar e de narrar o jogo. Os jogos do Brasil acabou do mundo. Pô, Marcelo Braga, a galera lá da Mix, todo mundo de São Paulo que fez aí pra gente. Agradecer muito aos ouvintes do Brasil todo que receberam o sinalzão da Mix Rede Nacional. Foi um sonho realizado, assim, muito obrigado mesmo. Foi demais, vocês realizaram o maior sonho da nossa vida e tá na história. Muito obrigado pra galera toda da Mix.
3: Boa. Olha aqui, ó. Miguel Oliveira, final do fone 8438. E o Bruno Araújo, final 4588. Vocês dois aí vão curtir o SLS Rio Takeover. Vários nomes do Skate Street Internacional, parada gringa. 9 de agosto, domingo, no Maracanãzinho. Acabou, hein, tropa? Abraço.
1: Valeu.
4: Valeu,
3: valeu, valeu, galera.
1: Até amanhã, hein? Tchau.
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3: 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E aí do volante, tá pela Barra da Tijuca? A lentidão acontece ainda pela Avenida Ayrton Senna, ali no trecho do antigo Terra Encantada. Melhora mais à frente, na altura da Vila do Pan e também no acesso para a Gardenia Azul. Salvador Allende, tudo tranquilo por enquanto. Observa um bom panorama na chegada à Estrada dos Bandeirantes. 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
4: Estado da Federação, a gente cumpriu algumas medidas de internação provisória e um mandado de prisão. O que se investiga ou o que se apurou não diz respeito